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1: 10 horas.
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1: Essa música a gente vai cantar agora. Foi a primeira canção nossa que tocou por esse Brasilzão, que abriu portas pra gente.

0: Meu Deus, que honra cantar essa música. Coração tá um louco aqui mesmo. Aqui. Tá desse jeitinho que a gente cantou, viu?
1: Olha,
0: prazer estar aqui, viu, gente? Prazer.
1: Prazer é todo nosso.
0: Vocês não têm noção que vocês fizeram parte daquele momento em que Marília Mendonça começa a gostar de sertanejo. CDzinho de vocês estava lá com a música Um Louco. E essa foi uma das músicas que me fizeram apaixonar pelo sertanejo de vez, viu?
1: Olha que maravilha. Olha que honra, gente. Fala pra mim.
0: A honra é toda minha, né, gente?
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1: 11 horas.
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1: É incrível estar aqui e sempre como se fosse a primeira vez, né? É como se o tempo não tivesse passado, assim como as canções de amor que não passam, né? Como já indagava o mestre Carlos Drummond de Andrade, para quem ama, o tempo passa. Não passa o abismo do coração, lá dentro perdura a graça do amor, florindo em canção. O tempo nos aproxima cada vez mais, nos reduz a um verso e uma rima, de mãos e olhos na luz. Não há tempo consumido, nem tempo a economizar. O tempo é todo vestido de amor e tempo de amar. O meu tempo é o teu, amada. Transcendo em qualquer medida, além do amor não há nada. Amar é um sumo da vida. São muitos os mitos, são mitos de calendário. Tanto o ontem como agora, e o teu aniversário é um nascer a toda hora. Puxa, isso aí arrebenta qualquer um, né? E o nosso amor que brotou do tempo não tem idade, pois só quem ama escutou o apelo da eternidade. Como vai você?

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0: 7 e 10.
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3: Ô, boteco! Você é de Garnaldo São Paulo, bebê!

0: dia, Arnaldo.
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0: Uma salva de palmas pra Yasmin Santos.
1: Yasmin Santos.
2: Yasmin Maria.
3: Muito bom, Yasmin.
1: Que energia linda.
3: Obrigado, meu amor. Que Deus te abençoe.
2: Obrigado pelo convite, tá?
1: A gente que agradece.
2: Realização
1: que Deus abençoe
2: de um grande
1: muito.
2: Sonho estar aqui com vocês.
1: Obrigado por ter vindo a brilhantar essa noite com a gente.
2: Muito, muito, muito.
1: Amém. Tamo junto. Conta com a gente sempre. Faz muito barulho pra Yasmin Santos, por
2: muito
1: favor,
2: obrigado,
1: gente.
2: São Paulo.
4: Meia-noite, 16.

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1: 1:30.
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0: 1:36.
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2: Toca Raul, vai.

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2: 2:02.
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0: Valeu demais, obrigado.
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0: duas e onze.
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0: 2h49.
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0: salvas de palmas, Murilo Huck.
1: Obrigado, Goiânia.
0: Que pancada, velho.
2: Que pancada, galera.
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1: 3 e 3.
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1: 3h31.
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0: 10:50.
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1: 4:22.
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0: Obrigado, gente.
1: Obrigado, gente. Que coisa
2: linda. Senhoras e senhores, uma salva de palmas para Guilherme Venuto.
3: Muito obrigado.
4: 4h50.
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1: 5 e 3.
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0: 5:48.
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1: Em nome do Pai, do Filho e do Espírito Santo. Amém. Bom dia, meu irmão, minha irmã. Que a paz do Senhor esteja contigo. Espero que você esteja bem e em paz. Onde está teu coração, está teu tesouro. O tesouro está onde está seu coração? Ao contrário, o seu coração esteja em Jesus. Ele fala do reino de Deus e compara ao tesouro que é descoberto. Está em Mateus capítulo 13, versículos 44 e 46. De todas as situações, podemos tirar lições importantes desta passagem para este dia, para a sua vida. Ou seja, para nos ajudar a fazer as boas escolhas e percorrer não o caminho mais fácil, mas o caminho mais verdadeiro e seguro que nos trará a felicidade. Os pedaços de felicidade que almejamos, o caminho que nos coloca na rota de Deus e nos insere na família dos homens e das mulheres de fé. Fazer escolhas pode tornar-se às vezes doloroso, porque ainda não vemos claramente as consequências do caminho que vamos trilhar. Ainda assim, é bom que saibamos que a vida ela avança e que podemos, às vezes, tornar vítimas da história, do tempo, das circunstâncias, ou podemos nos tornar autores da nossa vida, fazedores do nosso tempo, construtores da nossa história. Desde logo, saibamos que há riscos, pode haver sangue, sacrifício e sofrimento. Podemos não acertar no primeiro momento. Podemos ir para um caminho paralelo que não nos leva a parte nenhuma ou por um atalho. Podemos ter que voltar atrás, mas também isso pode nos ajudar a descobrir o caminho que melhor nos aproxima dos outros e de Deus. Aprender as lições de cada escolha, lições para acolher as situações e saber discerni-las. Encontrar o tesouro é apenas a primeira etapa, é o começo. É muito bom, traz alegria. Vendemos tudo o que temos, dispensamos tudo o que nos pesa na viagem. Voltamos para esconder o tesouro. O silêncio faz-nos compreender, muitas vezes, aquilo que é essencial, o que é acessório, aquilo que é indispensável. O tesouro que encontramos leva-nos ao despojamento, à vida interior. E nós temos que ficar atentos, porque antes da descoberta de apreciarmos o dom de Deus, muitas vezes nós sabemos valorizar o essencial, que é invisível aos olhos, mas não ao coração. Deus te abençoe. Ave Maria, cheia de graça, o Senhor é convosco. Bendita sois vós entre as mulheres, e bendito é o fruto do vosso ventre, Jesus. Santa Maria, Mãe de Deus, rogai por nós, os pecadores, agora e na hora de nossa morte. Amém. Pai nosso que estais no céu, santificado seja o vosso nome. Venha a nós o vosso reino. Seja feita a vossa vontade, assim na terra como no céu. O pão nosso de cada dia nos dai hoje. Perdoai as nossas ofensas, assim como nós perdoamos a quem nos tem ofendido. E não nos deixeis cair em tentação, mas livrai-nos do mal. Amém. Nossa Senhora da Saúde, rogai por nós. O Senhor te abençoe e te ilumine. E você, nesse dia, possa fazer a diferença, meu irmão e minha irmã. Por isso, oremos. Deus de amor e de bondade, iniciando este dia, eu rogo por tua proteção, cubra nossos lares, nossos familiares com a sua mão misericordiosa, Ajude-me a lembrar que tudo que aconteceu comigo hoje tem um propósito e que não há nada que o Senhor não possa resolver. Abençoa cada passo, cada decisão tomada e concedei-me saúde e tranquilidade diante dos meus desafios. Pai, cuida do nosso Brasil, das nossas instituições, das decisões tomadas e principalmente cuida de cada brasileiro que necessita de Ti para superar os desafios diários. Gratidão, meu Deus, pela força e alegria que vem de Ti e que eu permaneça na Tua paz, assim seja. Amém. E desça a bênção do Senhor Deus sobre a sua vida. Ele esteja atrás de Ti para te proteger, ao seu lado para te acompanhar, acima para te iluminar, dentro do seu coração para te santificar e à sua frente para te guiar. E desça a bênção de Deus todo amoroso sobre a sua vida. O Deus que é Pai, Filho e Espírito Santo. Amém. Fique na paz do Senhor e tenha um excelente dia.

0: 17.
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1: 6h40.
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3: 6h59.
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7:03 em Campos do Jordão. 7:03. Muito bom dia. Começou, está no ar mais uma edição do Jornal da Campos FM. Aqui você fica sempre bem informado, bem informada sobre tudo o que acontece em Campos do Jordão, no alto da Serra da Mantiqueira. Jornal da Campos FM tem produção e apresentação deste amigo de vocês, jornalista Cláudio Borges. A direção geral é dele, Cícero do Forró. Alô, Cícero, bom dia. Bom dia, Maria das Graças, bom dia, Gracinha, bom dia, Cicinho, bom dia, Giovanni Ferreira, bom dia a toda a família. Falando em família, bom dia, família 104.9, comunicadores, jornalistas, radialistas, nossos colegas, companheiros que fazem desta a rádio líder absoluta de audiência no alto da Serra da Mantiqueira. Bom dia ao Vander Vieira que me sucede, daqui a pouco ele estará por aqui comandando o show da manhã. Bom dia, Vander, bom dia ao João Araújo, o homem do Almoçando com Música, logo mais, a partir aí das 12 horas. Bom dia, João, bom dia ao Sidney Silva, nosso colega, companheiro, que comanda as tardes aqui do rádio a partir das 16 horas com a Super Tarde, depois a Geração Sertaneja. Alô, Sidney Silva, bom dia aos nossos colegas aí, companheiros do final de semana, não é? Que fazem aquela programação fantástica, incrível, maravilhosa nos finais de semana, sabadão e domingão aqui na Campos FM. Bom dia ao Tony Charles, o poeta. Alô, Tony, bom dia ao Janu Santos, grande comunicador do rádio também. Janu Santos, como grande, literalmente grande, é o Juninho Melo, não é? Que não é o Juninho, é o Junão, não é? Tamanho do Juninho Melo, grande abraço aí a todos os nossos colegas, um bom dia, uma excelente terça-feira. Vai aqui o nosso bom dia também aos nossos apoiadores culturais, empresários, lojistas, comerciantes aqui da nossa Campos do Jordão, que nos dão esse apoio que é fundamental para que nós estejamos no ar todos os dias, 24 horas por dia, 7 dias por semana, 30 dias por mês, 365 dias por ano, de forma ininterrupta, trazendo música, alegria, promoções, informação, notícia, prestação de serviço, utilidade pública e a participação direta do ouvinte. Então, a você, empresário, lojista, comerciante, empresária também, não é? Quando eu falo empresário, falo tanto para aqueles homens quanto para as mulheres de negócios aqui da nossa cidade, que nos dão esse apoio fantástico, esse apoio maravilhoso, que depositam a credibilidade aqui na Campos FM. A vocês, muito obrigado, viu, pelo apoio, que é importantíssimo para que nós possamos continuar trazendo sempre uma rádio de qualidade com o DNA de Campos do Jordão, a rádio que tem Campos até no nome. A vocês, uma excelente terça-feira, bons negócios, ótimas vendas. Bom dia, bom dia, bom dia a você, meu amigo, minha amiga, meu irmão, minha irmã. Alô, vovô! Alô, vovó, onde quer que você esteja, em casa, na rua, no trabalho, no automóvel, levando a gente de carona, muito obrigado, viu? Pelo carinho da sua audiência, pela sintonia, pela amizade, não é? Por estar junto com a gente em mais um dia, permitindo que nós estejamos fazendo parte aí da sua vida, do seu dia, seja por alguns minutos, seja por algumas horas, quantas horas forem no dia, não importa a quantidade, mas importa a qualidade dos nossos ouvintes, não é? E nós ficamos realmente muito felizes, né, com essa audiência qualitativa, de qualidade, que nós temos aqui na Campos FM. Seja através do 104.9 do seu aparelho de rádio, do aparelho que você tem aí na sua casa, no seu automóvel, né, ou no seu trabalho, seja através também das transmissões online, uma vez que a rádio Campos FM é multiplataforma. Você nos sintoniza aqui em Campos do Jordão, no 104.9 do
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Estamos online através da live no Facebook, também para o Brasil e o mundo. Como para o Brasil e o mundo, estamos também ao vivo no site da Campos FM. Então a rádio é multiplataforma online para o Brasil e o mundo. Você que nos acompanha em Campos do Jordão ou em qualquer localidade desse imenso Brasil e do mundo, né? Como diz o nosso João Araújo, temos ouvintes até em Michigan, lá nos Estados Unidos, né? Muito obrigado aí pelo carinho da audiência. Aliás, temos ouvintes até no Japão, onde agora são 7:08 da noite, lá no Japão. 7:08, muito obrigado então pelo carinho da audiência de todos vocês, uma excelente, fantástica, maravilhosa, incrível, sensacional terça-feira, não é? Com saúde e paz, o resto a gente corre atrás. Nós temos saúde, problemas todos nós temos, não é? No dia a dia, se você não tem, graças a Deus, que Deus seja louvado, não é? Mas, e muitas vezes não temos também no dia nenhum problema, né? O dia transcorre na mais perfeita normalidade. Mas muitas vezes acontecem, né? Problemas conosco, com os nossos familiares, enfim. Mas eles vêm sempre para que nós possamos superá-los, não é? Não há vitória sem luta, não é? E essa luta diária que nós temos, graças a Deus, com o apoio fundamental dele, do nosso Senhor e Salvador Jesus Cristo, para aqueles que têm fé em Deus, não é? Creia, tenha fé, o bom Deus, não é? Nos disse, não é, que Jesus, aliás, nos disse, que é Deus, Jesus é Deus, nos disse, no mundo tereis aflições, mas não temas, eu venci o mundo e você também vencerá, não é? Então, qualquer problema que você tenha no dia de hoje, coloque nas mãos do Senhor, tenha fé, acredite que você é muito mais que vencedor, muito mais que vencedora. Uma ótima terça-feira a todos.

Muito bem, hoje é terça-feira, 12 de maio de 2026. Aliás, hoje é aniversário, né, do meu filho, o Júnior, né, Cláudio Jesus Borges Júnior, né? Antes que eu me esqueça, claro que eu não vou esquecer ao longo do dia, mas antes que eu me esqueça aqui no jornal, porque a partir do momento que a gente começa, são tantas notícias e informações que nos chegam até as 8 horas da manhã e de repente o jornal passa e eu acabo não falando. Então, de forma rápida, eu gostaria de mandar um grande abraço aí ao Júnior, ao Cláudio Jesus Borges Júnior, meu filho, que completa neste dia 12 de maio de 2026, 21 anos do Júnior hoje. Ô Júnior, aquele abraço especial aqui do pai, viu? Desejo de muita saúde, paz, amor, harmonia, prosperidade, tudo de bom, que essa data de hoje se reproduza por muitos e muitos anos, apagando as velhinhas e acendendo as esperanças de um novo ano de vida repleto de realizações. Parabéns a você, Júnior, que Deus abençoe grandemente, poderosamente você hoje e sempre, meu filho. Parabéns, feliz aniversário. Agora 7 horas e 11 minutos, 12 de junho, de maio. 12 de junho é dia dos namorados, né? 12 de maio de 2026. Estamos no dia de número 132 do ano. Temos mais 233 dias pela frente. A frase do dia hoje: tente ser o arco-íris na nuvem de alguém. Tente ser o arco-íris na nuvem de alguém, mas se não der, pelo menos não seja o raio. Frase de Maya Angelou. Bonito, né? Tente ser o arco-íris na vida de alguém, mas se não der, pelo menos não seja o raio. Efemérides alusivas ao dia de hoje. Hoje é dia da conscientização e enfrentamento da fibromialgia. Repetindo, dia de conscientização e enfrentamento da fibromialgia. Dia da enfermagem, dia do enfermeiro, dia do islamismo. Dia da policial militar feminina, dia da síndrome de fadiga crônica, dia do odômetro. Dia da saúde das plantas, início da semana da enfermagem. Essas as efemérides alusivas ao dia de hoje. Agora 7:13.

Vamos à previsão do tempo para hoje em Campos do Jordão. Muito bem, Campos do Jordão amanheceu, não é, com frio hoje, né? Outono de gelar. Primeira onda de frio polar do ano chega a Campos do Jordão. Cidade registrou primeira geada do ano. Termômetros despencam na Serra da Mantiqueira com avanço de uma forte massa de ar polar registrando frio nesta terça-feira.

Campos do Jordão amanheceu sob os efeitos da primeira grande onda de frio de origem polar registrada no Brasil. O fenômeno meteorológico provoca uma queda acentuada nas temperaturas de todo o centro-sul do país, transformando a paisagem serrana com o clima típico de alta temporada de inverno. A cidade mais alta do Brasil registrou neste dia 12 de maio sua primeira geada do ano. Durante o início da manhã, a sensação térmica na cidade era de 3 graus negativos.

7h15, né? Portanto, né, muitas pessoas registraram aí em fotos, né, quando levaram seus filhos pela manhã, logo cedo, já para a escola, quando saíram agora cedo para ir ao trabalho, né, aqueles que saem mais cedo, aqueles que também deixavam os seus horários de trabalho, aqueles que trabalharam aí durante a madrugada, muitos registraram aí naqueles relógios, né, que ficam aí nas ruas, que tem o horário e tem o termômetro, menos 3 graus, né, durante a manhã, durante o início da manhã, a sensação térmica na cidade era de 3 graus negativos. De acordo com a meteorologia, o dia na Suíça brasileira será predominantemente ensolarado, mas com uma sensação térmica baixa, marcando uma temperatura hoje aqui na nossa cidade que vai variar, não é? Entre a mínima de 7 e a máxima de 19 graus, mínima de 7 e máxima de 19 graus em Campos do Jordão. Nas primeiras horas da manhã, conforme eu já disse, né, moradores e turistas enfrentaram um frio intenso, acompanhado de nevoeiro isolado ao amanhecer.

Ainda de acordo com a meteorologia, o dia na Suíça brasileira permanece, né, bonito, né, com céu azul. O avanço do ar gelado estabiliza o tempo e afasta qualquer possibilidade de chuva na cidade e também na região. A umidade relativa do ar deve oscilar em torno de 60% nas horas mais quentes do dia, favorecendo o céu limpo. Os ventos sopram de forma leve na direção nordeste, com velocidade média de 5 km horários. Ao entardecer, as nuvens aumentam progressivamente. A noite promete ser gelada e com céu parcialmente coberto, exigindo casacos reforçados e acessórios de inverno para quem pretende estar nas ruas de Campos do Jordão à noite.

0: 7h19, essa massa de ar polar atua com temperaturas entre 3 e 5 graus. Abaixo da média histórica para o mês de maio no estado de São Paulo. Então essa massa de ar polar atua com temperaturas entre 3 a 5 graus abaixo da média histórica para o mês de maio no estado de São Paulo. Especialistas alertam para a importância de manter-se bem agasalhado, especialmente crianças e idosos, devido à rápida mudança térmica entre o dia e a noite. O tempo seco e frio também exige atenção redobrada com a hidratação. O sol nasceu às 6 horas e 25 minutos da manhã e vai se pôr às 17 horas e 31 minutos. Estamos na fase da lua minguante. Essa é a previsão do tempo para hoje em Campos do Jordão. 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E a previsão do tempo no Jornal da Campos FM. Agora 7h22.
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0: 7h22.

Ataque incendiário assusta moradores no Jardim Márcia, em Campos do Jordão. A noite do último domingo, aliás, o início da noite do último domingo,

poucos minutos e gerando uma densa coluna de fumaça que pôde ser vista de longe. Moradores da região agiram rápido e acionaram o corpo de bombeiros. Duas viaturas foram deslocadas para o local e os militares trabalharam intensamente para combater as chamas e evitar que o fogo atingisse residências próximas ou a fiação elétrica. Apesar dos esforços, com o apoio da Defesa Civil, esforços aí do Corpo de Bombeiros, que teve o apoio também da Defesa Civil, apesar dos esforços, a Paraty ficou destruída. A Polícia Militar compareceu ao local para registrar a ocorrência e realizar as primeiras diligências. Segundo informações colhidas pela reportagem, o carro pertencia ao sobrinho da mulher. Até o momento em que essa reportagem foi realizada, o autor do incêndio não havia sido localizado. O caso foi encaminhado para a Polícia Civil de Campos do Jordão, que investiga as motivações do desentendimento e busca identificar o paradeiro do motociclista. Agora 7h25. Polícia Civil desmantela pontos de jogos de azar em Campos do Jordão. Operação conjunta com a Guarda Civil Municipal apreendeu máquinas caça-níqueis, dinheiro e equipamentos eletrônicos em 3 bairros. Investigações continuam. Uma ação enérgica de combate a atividades ilícitas, a Polícia Civil de Campos do Jordão, com apoio estratégico da Guarda Civil Municipal, realizou uma operação na tarde de ontem, que resultou no fechamento de pontos de jogos de azar na cidade. Após um minucioso trabalho de inteligência e investigação, as equipes deflagraram a operação por volta das 15 horas, 3 horas da tarde de ontem, segunda-feira, dia 11, vistoriando diversos estabelecimentos comerciais. A ação focada localizou materiais ilícitos em 3 pontos distintos, situados nos bairros Vila Britânia, Vila Albertina e Abernésia.

0: Segundo informações do delegado titular da Delegacia de Campos do Jordão, Dr. Luiz Geraldo Ferreira, foram confiscadas máquinas caça-níqueis, máquinas de cartão, cadernos com anotações detalhadas de apostas, quantias em dinheiro e televisores, esses últimos utilizados para transmissão de bingos clandestinos. O Instituto de Criminalística foi acionado para periciar os locais e os equipamentos apreendidos. As máqueras caça-níqueis foram recolhidas pela Polícia Civil e passarão por perícia técnica, servindo como base para a continuidade das investigações, que visam identificar os responsáveis pela contravenção penal. A operação da Polícia Civil, com apoio da Guarda Civil Municipal, reforça o compromisso das Forças de Segurança de Campos do Jordão em coibir atividades ilegais que operam à margem da lei. Agora 7:28.
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0: 7:30. Temos aqui algumas notas de pesar e comunicados de estabelecimentos de ensino e também da Secretaria de Cultura de Campos do Jordão. Nota de pesar e solidariedade. É com o coração pesado que comunicamos o falecimento da pequena Eva, filha do companheiro de trabalho da Secretaria de Valorização da Cultura, Paulinho, e de sua esposa Ariane. Em sinal de respeito e para que possamos nos unir em apoio à família, a Secretaria de Valorização da Cultura e o Espaço Cultural Doutor Além permanecerão fechados hoje, dia 12 de maio. Contamos com a compreensão de todos e agradecemos as mensagens de carinho e as preces, diz o comunicado, a nota de pesar e solidariedade da Secretaria de Valorização da Cultura de Campos do Jordão. Mais uma. Comunicado da Escola Meire Camargo. Aviso importante. Comunicamos aos senhores pais e responsáveis que neste dia 12 de maio, a Escola Meire Camargo não terá aula por motivo de luto. Agradecemos e esperamos a compreensão de todos, diz a direção da Escola Meire Camargo. Comunicado da Escola Monsenhor José Vita. Senhores pais, é com profunda tristeza que informamos o falecimento da Eva, filha da nossa funcionária Ariane. Por esse motivo, decretamos luto e, neste dia 12 de maio, não haverá aula para nenhuma turma regular e integral. Estamos sem condições de conduzir nossas atividades normais nesta terça-feira. Esperamos que compreendam e que Deus conforte o coração da Ariane e de seu marido Paulo, da Secretaria de Cultura e toda a sua família. Assina a direção da Escola Municipal Monsenhor José Vita. A família aí do Paulo, da Secretaria Municipal de Cultura, de Valorização da Cultura, né? E ao Paulo e à sua esposa Ariane, ela que é funcionária da Escola Monsenhor José Vita, os nossos mais profundos sentimentos pela perda, pelo falecimento da filha Eva, ocorrido o falecimento no dia de hoje. Em nome da direção da Rádio Campos FM, os nossos mais profundos sentimentos. E que Deus possa confortá-los, a eles, ao casal, aos pais e à família, nesse momento de tristeza e dor. 7:33 agora.
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Muito bem, 7h35, Jornal da Campus FM tem um apoio cultural do restaurante Lanchonete e Confeitaria do Daniel. 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Agora, 7h39.

0: 60ª Festa do Pinhão supera a expectativa de público. Um sucesso. Assim pode ser classificada a 60ª Festa do Pinhão, realizada de 6 a 10 de maio no Mercado Municipal e na Praça do Gazebo, em Avernésia. Abre aspas. Superamos a expectativa e tivemos um público entre 15 a 20 mil pessoas. A nossa equipe, a Secretaria de Cultura, a Secretaria de Turismo, todos se empenharam para o resgate desta tradição. Fecha aspas, comemorou o Jardel Maciel dos Santos, secretário de Agricultura e Desenvolvimento Rural, responsável pela realização do evento. Após uma paralisação forçada pela pandemia, a celebração do Jubileu de Diamante da Festa, 60 edições, foi à altura de sua importância. No Mercado Municipal, a versatilidade do fruto da araucária foi apresentada nos 12 estandes de alimentação. Entre as delícias, destaque para o sushi de pinhão, que conquistou o paladar dos visitantes. Todos também puderam provar o pinhão cozido distribuído gratuitamente e que chegava a quem chegava lá no evento. Uma maneira original de dar boas-vindas. O pinhão é um alimento de sabor amendoado e com textura macia quando feito cozido. Mas por ser versátil, também vira protagonista de diversas receitas que o público teve a chance de experimentar durante as cozinhas show, realizadas na Praça do Gazebo. Foram 5 verdadeiros espetáculos gastronômicos apresentados por renomados chefes, como, por exemplo, Daisy Paparotto, vencedora da primeira temporada do programa Masterchef Profissionais. Especialista em culinária italiana, Daisy preparou na sexta-feira, dia 8, um ravioli de pinhão. Durante cerca de uma hora, ela interagiu com o público respondendo a perguntas enquanto executava a receita à base do fruto da araucária. No final, claro, houve a degustação do prato criado exclusivamente para a festa do pinhão. Abre aspas. A ricota com queijo brie casou perfeitamente e ficou bem legal, fecha aspas, explicou a Masterchef entusiasmada com a receptividade que teve. Estou muito feliz em participar deste evento e quero que me chamem o ano que vem, disse ela. A também Masterchef Michele Crispim foi atração gastronômica no sábado, dia 9. Vencedora da 4ª temporada do reality da Band, ela fez um talharim ao molho pesto de pinhão servido com bife acompanhado de farofa crocante de pinhão. Sou de Santa Catarina, onde também tem muito pinhão. Consumo desde criança, então sou apaixonada e fico muito feliz em estar em uma festa que valoriza esse ingrediente que eu amo, revelou a Masterchef Michele Crispim. Além das cozinhas show, a Praça do Gazebo também foi palco de uma programação eclética com artistas locais e de renome nacional. Teve até show de humor com Marco Cirilo. Fiquei honrado com o convite. Ser recebido por esse público foi sensacional. Quero muito voltar todo ano, disse o humorista de stand-up comedy. Teve também muita música sertaneja com Campo Belo e companheiro e o cantor Léo Schmidt, que representou Campos do Jordão. Prazer participar. São 60 anos de festa e de agora em diante vai crescer ainda mais, ressaltou Léo Schmidt. A banda Country Stories, as duplas Alison e Adson e Fernando e Fabiano, a orquestra da Fundação Lia Maria Aguiar, o Coro Jovem de Campos do Jordão e o trio Elas no Comando também abrilhantaram a programação musical. Foi maravilhoso participar da Festa do Pinhão, um evento muito importante para a nossa carreira. Só tenho a agradecer, disse Thalita, uma das integrantes do trio. Mas a grande estrela do evento foi o público, principalmente os moradores de Campos do Jordão, que tiveram presença maciça durante os 5 dias do evento. Tivemos turistas com certeza, mas foi muito bom ver o jordanense participando da festa, que trouxe de volta o sentimento de pertencimento, destacou o secretário Jardel. O prefeito Carlos Eduardo Caê também ressaltou a importância de resgatar a cultura do jordanense. É muito gratificante poder fazer esta festa que ressalta a nossa cultura. Agradeço à Secretaria de Agricultura, Cultura, Turismo, aos nossos parceiros como Senac, Abrazel e todos os envolvidos que nos ajudaram a entregar esse evento maravilhoso para a nossa população, disse o prefeito Carlos Eduardo Caê. A 60ª Festa do Pinhão foi uma realização do Governo Municipal por meio da Secretaria de Agricultura e Desenvolvimento Rural em parceria com a Secretaria de Valorização da Cultura. Agora 7h45.
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Muito bem, são 7 horas e 46 minutos. Falamos já no início do programa na previsão do tempo, né? Mas os dados oficiais, né, chegam muitas vezes um pouco depois do início do jornal. Então, dados oficiais dão conta de que, embora evidentemente nós tenhamos visto aí nos termômetros de rua, né, espalhados pela cidade, temos desde o Portal, em Abernés, em Jaguaribe, no Capivari, diversos desses termômetros de rua que marcam a hora e a temperatura aqui em Campos do Jordão, e nós já sabemos disso, evidentemente, que esses termômetros têm uma variação no verão para mais alto, né? Por exemplo, se está 28 graus, ali marca 30, 31, e no inverno uma variação também para baixo, né? Às vezes, se está 2 graus positivos, pode marcar 2 graus negativos nesses termômetros de rua espalhados pela cidade. Mas os números oficiais que chegam dão conta de que a cidade registrou 2,1 graus na manhã de hoje, na madrugada desta terça-feira. Portanto, com 2,1 graus, a cidade bateu o recorde de frio do ano e registrou aí, portanto, a primeira geada. Na cidade mais alta do Brasil, a nossa Campos do Jordão registrou o dia mais frio do ano nesta terça-feira, dia 12 de maio. Segundo o Instituto Nacional de Meteorologia, a cidade chegou a 2,1, a temperatura na cidade chegou a 2,1 graus por volta das 4 horas da manhã desta terça-feira. Até então, o recorde de frio na cidade durante esse ano de 2026 havia sido registrado no dia 21 de abril, quando os termômetros marcaram 5,5 graus. A chegada do frio foi acompanhada pela primeira geada do ano em nossa cidade. Fotos e vídeos feitos por moradores mostram a geada em diversos bairros do município, como o Parque Irmã Maria de Lourdes, na Vila Sudipe, e no Horto Florestal. A geada aconteceu quando uma camada... A geada acontece, né? Explicando o que é a geada. A geada acontece quando uma camada de gelo se forma na superfície por conta da intensa redução de temperatura quando a umidade do ar está elevada. A vegetação da nossa cidade amanheceu sob essa fina camada de gelo. Até os carros, os veículos que ficam expostos nas ruas durante a madrugada, que ficaram expostos nas ruas durante a madrugada, também foram cobertos pela geada. Além de Campos do Jordão, existem estações no Instituto Nacional de Meteorologia em Taubaté, São Luís do Paraitinga, Cachoeira Paulista e Bragança Paulista. Isso significa que as temperaturas de outras cidades da região não são medidas diariamente pelo Instituto, ou seja, elas também podem ter registrado recordes de frio, mas ainda não há registro disso. Agora 7h49.

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1: Sete horas e 50 minutos. Confira as vagas do PAT, Posto de Atendimento ao Trabalhador de Campos do Jordão. O PAT tem vagas para açougueiro, atendente de loja e mercado, auxiliar de limpeza, balconista, empregado doméstico nos serviços gerais, operador de caixa, vendedor de serviços e vendedor de comércio varejista. Os interessados devem comparecer ao PAT, Posto de Atendimento ao Trabalhador de Campos do Jordão, com documento de identificação pessoal. O PAT fica na rua Manuel Pereira Alves, sem número, em Abernésia, ali ao lado do pódio de estacionamento. Dúvidas e informações podem ser obtidas através do telefone 3662-3773, 3662-3773. Agora 7 horas e 51 minutos. Bom, vamos registrar o bom dia, né, dos nossos amigos, das nossas amigas, né, que mandaram o seu bom dia nesta manhã. Bom dia, deixa eu ver aqui quem manda o seu bom dia no Jornal da Campus FM nesta manhã. Bom dia, Wanda Benta. Oi, Wanda, bom dia. Bom dia também para Vera Lúcia Dias. A Vânia Maria Luz. Oi, Vânia. Vânia Maria Luz também manda o seu bom dia. Maria Helena diz bom dia. Um feliz dia para todos nós. Obrigado para todos nós, Maria Helena. A Maria Angélica Bachmann da Silva também manda o seu bom dia. A Fátima Prado Pérez, bom dia, Fátima. A Maria Zilda, oi Maria Zilda, bom dia. Bom dia também da Ana Rosa Mendonça. Também manda aqui o seu bom dia. Quem mais mandando bom dia por aqui, né? Deixa eu conferir. Ah, o Léo Motoboy. Oi, Léo, bom dia, bom dia. Aí é o Léo Motoboy, né, participando aqui junto com a gente. Bom dia, o Léo. Ele diz, o Cláudio, bom dia. Essas motos motorizadas está muito perigoso, viu? Está muito perigoso. Precisa se tomar alguma atitude, porque logo haverá acidente. Está aí o registro do Léo Motoboy dizendo que está muito perigoso essa questão de motos motorizadas aí pela cidade, e pede providências para que não aconteçam acidentes. Ele diz que foi levar o filho hoje na escola às 6h20 e o termômetro estava marcando 3 graus negativos. É isso mesmo, e os termômetros de rua marcando, né, Léo, 3 graus negativos. Muita gente tirou foto aí dos termômetros marcando 3 graus negativos, mas segundo a meteorologia, segundo o Instituto Nacional de Meteorologia, na realidade a temperatura na cidade foi de 2 graus positivos, o que já é muito frio, né? Para esse dia 12 de maio de 2026. O Dinho também está ligadinho. Oi, Dinho, obrigado, viu? Dinho ligadinho aqui também com a gente no Jornal da Campus FM. Maria Pereira também manda o seu bom dia. Bom dia do Fernando, né, Fernando? Bom dia, Fernando.

0: Muito bem, esse aí é o Fernando. Fernando lá em São Bento do Sapucaí, né? Curtindo, ou melhor, acompanhando aqui o Jornal da Campus FM, né, Fernando?
1: Bom dia, Cláudio Borges.
0: Bom dia.
1: Estamos aqui, São Bento, Sapucaí também. Hoje é um friozinho.
0: Frio também, né?
1: Cláudio.
0: Oi.
1: Forte abraço aí, meu amigo. Então, bom dia aí a todos aí, ó.
0: Valeu.
1: Aqui na Campus FM, São Bento, Sapucaí. Beleza?
0: Um abraço, Fernando. Um abraço aí a todos em São Bento do Sapucaí. Muito bem, às 7:55, 7:55, vamos colocando um ponto final em mais uma apresentação aqui do Jornal da Campus FM, agradecendo a vocês pelo carinho. João também, oi João, nosso companheiro aqui da rádio, mandando seu bom dia.

0: Vamos ouvir o João. João Araújo, bom dia, João.
1: Bom dia, Cláudio Borges.
0: Bom dia.
1: Como vai, meu querido?
0: Bem, você.
1: Primeira geada de Campos do Jordão, hein, meu querido?
0: Verdade.
1: Olha só, Campos do Jordão fazendo a sua temperatura ser anormal, não é verdade?
0: É.
1: Dia lindo, dia maravilhoso.
0: Graças a Deus.
1: Um ótimo dia para você, Cláudio.
0: Pra você também,
1: João. Um ótimo dia para todos os ouvintes. Bom dia!
0: Bom dia! Bom dia, João Araújo. Forte abraço para você, viu, João? Muito obrigado aí pela participação, pelo carinho da audiência aqui no Jornal da Campos FM. Audiência qualificada desse homem de grande cultura que nós temos aqui em Campos do Jordão, de um vasto conhecimento, de uma oratória incrível, né? E que recebe aqui todo o nosso carinho e a nossa admiração. Grande abraço para você, João. Obrigado. Bom saber que você está aí também acompanhando aqui o Jornal da Campos FM. Muito bem, 7h56, já estou até ultrapassando aqui o horário, sempre encerro às 7h55, né? Bom dia para Baianinha também lá, acompanhando aqui o Jornal da Campos FM. Obrigado, viu, Baianinha, na audiência. Tem alguns números aqui que havia um registro já ao lado do número do nome das pessoas, né? Eu acho que ontem nós tivemos aqui alguma variação no WhatsApp nosso. Então, alguns permanecem com os nomes, outros estão aparecendo apenas os números, né? Tem um número aqui de final 63, número de final 63, também mandando bom dia, diz ótima terça-feira abençoada para todos nós, né? Então, o nosso registro de agradecimento só não tem o nome aqui. Vocês mandem sempre, embora tenhamos o registro aqui muitas vezes do nome das pessoas junto aos números. Por exemplo, a Rosana mandou um bom dia agora, né? Mandou um bom dia já para o Cláudio e para o Vander, mas alguns estão aqui sem o registro do nome ao lado da foto, né? Então, sempre mande, além do bom dia, o seu nome para que nós estejamos registrando aqui no Jornal da Campos FM. Tá bom? 7h58, bom dia a todos, excelente terça-feira, eu volto, se Deus quiser, logo mais às 14 horas no comando do Show da Tarde. Na sequência tem Vander Vieira e o Show da Manhã, e às 12 horas João Araújo almoçando com música. Ótimo dia, o dia mais frio do ano, mas que, acima de tudo, o calor humano esteja presente na sua e nas nossas vidas. Bom dia, fiquem com Deus, fiquem com Vander Vieira e até logo mais às 14 horas, se Deus quiser. Até lá, bom dia a todos.
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3: Rádio Campos FM e a hora certa. 8 horas.

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0: Bom dia, Campos do Jordão, Santo Antônio do Pinhal, São Bento, Sapucaí, Sapucaí Mirim, Paraisópolis, Brasópolis, Venceslau Brás, Delfim Moreira, Sul de Minas Gerais. Peço licença ao senhor e à senhora para poder entrar em sua casa, em seu trabalho, em sua vida. Benção, minha mãe. Bom dia, Suíça brasileira, a mais alta do Brasil e a mais fria hoje também, hein? Bom dia, Vila Ferraz. Hoje é dia de feira. Bom dia a todos os serantes, todos os consumidores. Bom dia, Vila Fracalanza, Jardim Floriano Pinheiro, Vila São Paulo. Ótimo dia, Vila Matilde, Jardim Sumaré, Vila Cláudia, Vila Cristina, Serras 1 e 2, Vista Alegre, Vila Loli. Ótimo dia, Vila Bertina, Vila Elisa, Floresta Negra, Jardim Rocha Pinheiro. Bom dia, Brancas Nuvens, bom dia, Pica-Pau. Bom dia, Vila Nair. Bom dia, Santa Cruz. Ótimo dia. Vila Maria, Vila Rica, Vila Ekman. Bom dia, Alto da Boa Vista, Vila Xiomara, Taquaral. Ótimo dia, Britador, Santo Antônio, Jardim Friorestes, Morro das Andorinhas.
1: O maior de todos os prêmios.
0: Ótimo dia, Céu Azul, Monte Carlo, Vila Britânia, Vila Paulista, Vila Paulista Popular.
1: A gente cantar a canção do terceiro milênio.
0: Ótimo dia, Vila Telma, Jardim Márcia, Vale Encantado, Campista, Vila Jaguaribe, bom dia. Ótimo dia, Vila Guarani, Vila do Biê, Círculo Operário, Vila Nadir, Vila Sodipe, Vila Inglesa, Alto da Vila Inglesa, Capivari, Nova Capivari, Alto do Capivari. Bom dia, Morro do Elefante. Bom dia, Recanto Feliz, Parque Romeu Montoro, Rancho Alegre, Jardim Embaixador, Horto Florestal. Ótimo dia, Jardim Cataguases, Jardim Miraflores, Jardim Atalaia, Jardim Guararema. Bom dia, Gavião Gonzaga, Renópolis, Melos, Barrado, Baú, Matadouro, Tabatinga. Bom dia, Suíça brasileira.

O tempo não para. Vamos juntos até as 12 horas. 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

0: 8h25. Às 8h26, o relógio já virou. Espero que todos estejam bem. Manhã fria na Suíça brasileira. Sensação térmica negativa. A gente vai falar um pouquinho do condição do clima e dos próximos dias. Agora nós vamos pro primeiro bloco da notícia do mundo dos famosos, o tititi da fama, o Fofocando.
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2: Fala, meus amores, minhas amoras, tudo bem, Chuchuzinho? A gente tá chegando aqui na nossa rádio preferida, maravilha de programação nesta terça-feira, sua linda. Hoje é dia 12 de maio de 2026. Eu sou o Cauê e agora tem notícias do mundo dos famosos, né, danadinho, danadinha? Bom, nós vamos começar falando sobre um alerta que aconteceu com o sertanejo Sorocaba. Do Fernando Sorocaba? Pois é. Ele e a influenciadora Bia Rodrigues. Gente, foi um susto que eles tiveram na casa deles. O filho do casal, o pequeno Theo, sofreu uma queda acidental na piscina da família. Isso aí já aconteceu há um tempo atrás e eles decidiram tomar uma medida drástica, né? Os dois decidiram não perder tempo e tomaram uma medida drástica para garantir que isso nunca mais se repita e até alertar as pessoas sobre isso. O acidente, que felizmente não passou de um susto, serviu de alerta máximo. A decisão do casal foi cercar completamente a área da piscina com grades de proteção de alta resistência e instalar travas de segurança em todas as portas que dão acesso à área externa da mansão. Além disso, eles reforçaram que o monitoramento agora é dobrado com câmeras de segurança voltadas especialmente para o lazer das crianças. A Bia também inclusive usou as redes sociais para desabafar sobre o pânico que sentiu no momento e aproveitou para fazer um alerta importante a todos os pais. Um segundo de distração pode ser fatal. Ela ressaltou que a segurança dos filhos vem antes de qualquer estética ou beleza da casa. A atitude do casal foi muito elogiada, né, pelos seguidores, que reforçaram a importância de barreiras físicas em casas com crianças pequenas. Agora, com uma casa devidamente blindada, a família tenta retornar à rotina com mais tranquilidade, né? E aí fica o exemplo para quem tem piscina em casa e criança pequena, né? Segurança nunca é demais quando o assunto são os pequenininhos aí, né, gente? E olha, muito tipo de acidente assim acontece no Brasil, viu? É muito comum. Infelizmente, tem que tomar cuidado mesmo. E ó, o nosso Fofocando volta já já. Nós vamos contar aqui uma fofoca raiz do sertanejo. A dupla Henrique e Juliano resolveu fazer algo diferente. Saiu fora da caixinha ou da casinha, como diz o outro aí, né? E eles viralizaram num show. Daqui a pouco eu conto o que é que eles fizeram, tá? Continue aqui na melhor programação do Brasil e até daqui a pouco.
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0: Vamos começar nossa viagem musical. Vamos com essa dupla de quem ela é fã de carteirinha. Bom dia, Leandro Marcondes. Gratidão pela sua audiência, pelo seu carinho. Um abraço.

A mãe, toda a sua família aí, que Deus a abençoe grandemente. Ela que é fã de carteirinha deles, Henrique e Juliano. Vamos de A Maior Saudade, 8h30.

0: Obrigado, gente. Incrível.
1: Obrigado, meu parceiro.
2: 8h33. Como é que está o tempo para você aí? Vamos com algumas informações do clima para hoje. O tempo. Você que tá sofrendo na pele esse frio aí. Jesus amado, hein? Ele chegou, o frio!
3: Os temporais ganham força em estados do norte e do nordeste. Vamos conferir agora todas as informações.
4: Na verdade, a onda de frio, ela vale até amanhã, né? A onda de frio é quando a gente tem aí pelo menos um período de 5 dias ou mais com temperaturas com 5 graus ou menos abaixo da média para aquele período, sim, né? Essa onda começou na sexta-feira, nós estamos com essas temperaturas mais baixas, mas até amanhã, então, é quando vale essa onda de frio oficialmente.
5: Freezer aberto oficialmente, então.
4: Eu digo oficialmente, Shoya, porque para já dar um spoiler para você, depois dessa onda de frio, no sul ainda não vai esquentar tanto. A temperatura sobe um pouco, mas continua frio por lá, é outono, né? No final da semana, entre sexta e quinta-feira, tem a passagem de uma frente fria, que também deve mexer com as temperaturas aqui no sudeste. Então volta a ficar um pouco mais friozinho, não como agora, mas com temperaturas mais amenas. Já no norte, que também está registrando temperaturas abaixo da média, aí sim volta a esquentar. Mas hoje será mais um dia gelado. A área com possibilidade de geada está maior que ontem, veja aqui comigo. Inclui, inclusive, aqui a cidade de São Paulo, o extremo sul aqui da capital, áreas da Serra da Cantareira, também Minas Gerais. Neste momento, nós já temos temperaturas negativas no Paraná. No Rio Grande do Sul, temperaturas perto de 0 grau. Então, perceba que essa área bem grande que a gente tem hoje do Rio Grande do Sul subindo para áreas de São Paulo, áreas de Minas e até Mato Grosso do Sul aí com dia, manhã, bastante gelados. No satélite, a gente vê que a alta pressão, ela tá bem sobre o Brasil, tá? Não é sensação, não. Hoje você teve essa sensação, Charles, que tava mais frio que ontem?
5: Parecia mesmo, né? Achei também. A gente até comentou isso, né?
4: Exatamente.
5: Mais cedo.
4: Não é só sensação, não, tá? Realmente, é o dia em que o frio começa a perder força, mas essa alta pressão, olha o tamanho dela. E hoje ela tá bem em cima aqui do sul do nosso país. Por isso, então, ela tá mais próxima do sudeste. Ontem foi um dia de recordes de temperaturas negativas e baixas temperaturas também. A menor temperatura do ano deve ser hoje em São Joaquim, -4,5 graus.
5: Nossa, lá em Santa Catarina, serra.
4: Exatamente, isso no termômetro, sim, né? Porque sensação térmica é muito mais que isso. Mas tivemos recordes aí em outras cidades. Mostro pra você agora aqui na nossa próxima tela, abrindo a nossa próxima tela, a gente vê aqui a área de avisos pra chuva, tá? Porque segue sendo lá no norte do país, Amazonas, todo o estado de Roraima e Amapá, partes aqui do Pará e aquela área ali da Paraíba até Alagoas é onde a chuva hoje deve ser mais forte. As capitais mais chuvosas hoje, então, agora você acompanha aqui comigo, Boa Vista 70 milímetros, Manaus com 60, Recife, João Pessoa com 50 milímetros e 40 para Macapá e 30 para Maceió. Ontem, São Paulo teve o seu recorde de menor temperatura, que foi, como eu disse, no extremo sul aqui da capital. Abrindo a nossa tela, então, para São Paulo hoje. Ontem, a previsão de mínima era de 11 graus. Fez 7.
5: Olá.
4: Hoje, a previsão é de 7, né? Então, sim, confirmando essa menor temperatura do ano. Máxima sobe um pouquinho mais, 22 graus de máxima para hoje. Será mais um dia com sol, como ontem, nada de chuva. Então, esse sol à tarde, Shoya, ajuda um pouquinho a aquecer. Não é só aquela luz de geladeira como a gente brinca, não. Hoje o sol esquenta um pouquinho aqui em São Paulo.
5: Então aqui
2: ele chegou, o frio. 8h37.
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7: Vamos relembrar.
2: Poderosa, Thiaguinho.

0: delícia!
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0: 8 horas 46 minutos. Vamos agora com o primeiro bloco dos horóscopos do Zodíaco de hoje.
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2: Agora as previsões para Áries, Touro e Gêmeos. Signo de Áries.
1: Nascidos entre 21 de março a 20 de abril.
3: A terça-feira chega trazendo uma energia de confronto com a realidade. Você pode perceber que algo não está funcionando como imaginava, mas isso será importante para ajustar seus próximos passos. No trabalho, cuidado com decisões tomadas no calor do momento. Nos estudos, uma dificuldade pode exigir mais paciência. No amor, alguém pode cobrar atitudes mais claras da sua parte. Número da sorte, 22.
2: Signo de Touro.
1: Nascidos entre 21 de abril a 21 de maio.
3: Hoje o dia favorece estabilidade emocional, mas também pede atenção ao excesso de conforto. Você pode acabar adiando algo importante por preguiça ou comodismo. No trabalho, mantenha o ritmo mesmo sem pressão. Nos estudos, o segredo será a disciplina. No amor, momentos tranquilos fortalecem a relação. Número da sorte. 7.
2: Signo de Gêmeos.
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0: Oito e 48. Eu vou atender ela, que está lá pelo Facebook. Estamos com a live ao vivo. Minha amiga Eliana Medeiros de Lima. Ela está sempre ligadinha aqui. Bom dia, meu amigo. Uma ótima terça-feira para todos nós. Que Deus abençoe, por Deus tocar um louvor. Muito obrigado. Gratidão pela sua audiência, pela sua mensagem. Excelente e abençoada terça-feira. Bom trabalho para você, todos os seus colegas de trabalho, nossos familiares. Vamos de Ariane. Deus, Sara, 8h49.

8 horas, 54 minutos, eu vou atender meu amigo, meu irmão, Celso, tá lá na ceia. Bom dia, Celso. Bom dia, meu amigo, toca a luz divina, Roberto Carlos, oferece a todos a cozinha da ceia. Gratidão pela sua audiência, pela sua mensagem, meu amigo, um excelente abençoado dia pra você. A todos da cozinha da ceia, ao nosso amigo Henrique, a Cris, que é a diretora, a irmã Lúcia, bom dia. Gratidão pela audiência, pelo carinho conosco. Eu que estive esses dias na ceia. Relembrar é viver, né? Tem ótimos momentos ali. Roberto Carlos, Luz Divina, 8h54.

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0: 9:09, hora dobrada. Muitas das vezes a gente passa por diversas situações que o perdão é o melhor remédio. Mas você já parou para pensar que quantas vezes você deixa de perdoar, você segue sua vida de uma forma diferente? E quando você perdoa, algum gesto ou alguma situação altera o seu futuro?
1: O perdão altera o futuro. A vida daquela mãe foi interrompida de maneira brutal e inesperada. Seu filho foi morto durante uma discussão banal. Noites de insônia, lágrimas de dor se seguiram ao dia fatal. Para ela, o mundo parara de girar. As estrelas deixaram de brilhar. E não importava se o dia era de sol, chuva ou frio intenso. Notícias lhe informaram que o agressor fora preso. A justiça dos homens seguira seu curso, condenando-o à prisão. Ela nem se importou em saber por quanto tempo. Afinal, dentro dela, tudo permanecia em ruínas. A dor era paralisante. O pensamento retornava incessante ao momento da perda. O ódio parecia inevitável, justificável. Mari não dormia, não se alimentava direito. Adoecia por dentro. Um dia, um pensamento a alertou. Deu-se conta de algo assustador. Além de ter perdido o filho, estava perdendo a própria vida. O sofrimento tornara-se sua prisão interior. Então fez uma escolha inesperada. Decidiu visitar o homem que havia matado seu filho. Não para acusá-lo, não para exigir explicações. Queria somente lhe dizer algo que surpreendeu a si mesma. Eu te perdoo. O encontro foi marcado por lágrimas. O jovem chorou, reconheceu sua culpa. Naqueles instantes, Mari compreendeu algo essencial. O ódio não traria seu filho de volta e ainda poderia destruir mais uma vida, a sua. O seu perdão interrompeu o ciclo do mal. Não anulou a responsabilidade. Não apagou a dor. Entretanto, impediu que a violência continuasse a produzir vítimas. Ela optou por não carregar o peso que não lhe cabia. Escolheu seguir viva por dentro. O perdão que nasce do amor não muda o passado, mas transforma profundamente o futuro. Liberta quem perdoa antes mesmo de alcançar quem é perdoado. Para muitos de nós, o perdão não começa em grandes tragédias. Ele acontece em pequenas dores do cotidiano. Para as palavras duras ditas sem pensar. Para os silêncios que machucam. Para as mágoas acumuladas no lar, no trabalho, entre amigos e familiares. Perdoar nessas circunstâncias não é concordar com o erro. É entender que guardar ressentimento consome forças que podem ser usadas para amar, reconstruir e seguir em frente. Jesus nos ensinou tudo isso no auge de seu sofrimento, na cruz, rogando ao Pai perdão por todos os que estávamos ali, colaborando para aquele ato injusto e cruel. Pensemos no perdão como um exercício diário, quase silencioso. Escolhas simples, feitas todos os dias, que vão educando o coração. Comecemos com pequenas coisas, que como espinhos da roseira nos ferem. Perdoemos um atraso, um esquecimento, uma atitude impensada. Pouco a pouco, ampliemos nossa capacidade de compreender, acolher e libertar. Porque o perdão é um aprendizado espiritual. Não acontece de uma vez. Constrói-se passo a passo, gesto a gesto, até que percebemos que quem mais se beneficia somos nós mesmos. Perdão não é fraqueza, é força espiritual em ação. É a coragem de não permitir que o mal dite os rumos da própria vida. Quando escolhemos perdoar, não estamos esquecendo o que aconteceu. Estamos escolhendo viver.

9:14. O perdão, além de trazer um acalento ao nosso coração, ele faz com que a gente viva de forma diferente. Apesar de muitas das vezes ficar remoendo situações, não vale a pena. Até porque tudo passa. Nossa vida é uma passagem e muitas das vezes acontecem percalços que a gente fica triste, fica aborrecido. Muitas das vezes nem provocamos a situação e a gente sofre. Não vale a pena. O perdão dignifica o ser humano, o perdão acalenta seu coração, o perdão faz com que você viva de forma leve, solta. Nesta manhã fria da nossa Suíça brasileira, que estejamos livres de qualquer rancor, ódio, mágoa. Se dê o alto perdão, perdoe e siga em frente.

0: 9:17. Vamos agora ao segundo bloco da notícia do mundo dos famosos, do tititi da fama, o Fofocando.
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2: Fala, gente! Tudo bem? Nós estamos de volta aqui na nossa rádio preferida. Maravilha, né, Chuchu? Coisa boa. Hoje é terça-feira. Pois é, hoje dia 12 de maio de 2026. Vamos lá para a segunda de hoje do nosso Fofocando, que é sobre a dupla Henrique e Juliano. Eles que nessa semana voltaram aí nos holofotes por conta daquele acidente do helicóptero lá, né? Do papai deles. Ah, mas tá tudo bem, tá tudo certo aí, tá tudo tranquilo, nada de grave aconteceu. Mas o que nós vamos falar do Henrique e Juliano agora é outra coisa. Eles resolveram inovar no show deles, né? Resolveram sair totalmente fora do script depois de um show lá em Goiânia e virou assunto na internet. Depois da apresentação, o trânsito tava simplesmente caótico, né? Aí, em vez de sair de carrão como todo artista, eles meteram louco e foram embora de moto. Sim, eles pegaram a estrada assim no meio da galera, fugindo do congestionamento gigante que se formou no local, gente. O momento foi gravado, né, e viralizou rapidinho, porque, né, não é todo dia que você vê artistas desse nível aí dando um de vida normal, escapando do trânsito igual qualquer mortal aí nesse país nosso, né? Imagina, ninguém percebeu direito, né? Eles pegaram a matinha. Quem que ia imaginar que o Henrique e Juliano ia sair do show de moto? Fora embora. Trânsito o quê, ó? Né? No meio dos carros e tchau, obrigado. Diferente, né? É isso aí. E o nosso Fofocando, gente, volta daqui a pouco com a última de hoje. Eu vou falar pra vocês sobre o Celso Portiolli. Gente, ele deixou saudade em muita gente aí, porque ele revelou um áudio nunca mostrado antes do patrão, o Silvio Santos. Foi a última mensagem que ele recebeu do chefe, o ex-chefe. Nós vamos contar pra vocês detalhe aí dessa informação daqui a pouquinho aqui na nossa rádio. Mas, ó, enquanto isso, vai curtindo, hein? A melhor programação do Brasil. Eu volto daqui a pouco.
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0: 29, vamos agora com o segundo bloco dos horóscopos do Dico de hoje.
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2: Agora, as previsões para Câncer, Leão e Virgem. Signo de Câncer.
1: Nascidos entre 22 de junho a 22 de julho.
3: O dia será mais introspectivo. Você pode sentir vontade de se afastar um pouco do barulho e observar mais. Algumas respostas virão justamente no silêncio. No trabalho, prefira agir com discrição. Nos estudos, concentração favorecida. No amor, emoções guardadas podem acabar aparecendo naturalmente. Número da sorte: 11.
2: Signo de Leão.
1: Nascidos entre 23 de julho a 22 de agosto.
3: Hoje será um daqueles dias em que tudo parece querer sua atenção ao mesmo tempo. Convites, mensagens e oportunidades podem surgir de vários lados. O desafio será escolher onde colocar sua energia. No trabalho, destaque favorecido. No amor...

0: forte e cheio de intensidade. Número da sorte, 16.
1: Signo de Virgem.
2: Nascidos entre 23 de agosto a 22 de setembro.
0: A terça-feira traz energia de reorganização. Você pode sentir necessidade de colocar a vida em ordem, desde pensamentos até ambientes ao seu redor. No trabalho, produtividade em alta. Nos estudos, ótimo momento para revisar conteúdos. No amor, sinceridade será mais importante do que romantismo exagerado. Número da sorte, 4.
1: Já voltamos com as previsões para Libra, Escorpião e Sagitário.
3: Show da manhã, show de alegria do seu rádio. Vou atender a nossa querida ouvinte, a Vera Souza, participando lá pelo Facebook. Bom dia, Wander, Deus abençoe seu dia. Ela pede com Rio Negro, Solimões, diz, liguei para dizer que te amo. Ela oferece a todos os ouvintes, gratidão pela sua audiência, pela sua mensagem. Uma excelente, iluminada e abençoada terça-feira para você e toda a sua família. Às 9h31.

0: 9h34, show da manhã, show de alegria do seu rádio. Gratidão aos ouvintes, pela audiência, pelas participações. Vou entender agora a nossa ouvinte mirim, Alice. Bom dia, Alice.
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3: Alô, ouvintes da Câmara.
0: 9h35.
3: Castela, eu também tô aqui no programa Sábado. Vamos ver?
0: Ana Castela, Pipoco, show da manhã, tocando aquilo que

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0: 9h47. Vou atender ele, meu amigo, meu irmão, Fernando, lá de São Bento. Ótimo dia, tudo bem aí? Tudo em paz? Tá frio aí também, não?
1: Ô, Wander Vieira, bom dia, Wander Vieira. Terça-feira gelada, São Bento no Sapucaí. Aí que a jornal da Mera tá gelada, hein? Ô, Wander, manda aí um alô aí lá pra turma do Zat Zat lá pra nós lá, ó. Pro Ni, pro Adeval, seu Zat, Ferrugem, todos lá do Zat. Ah, aqui em São Bento também tem todo mundo ligado aí na Campus FM. Coloca uma moda pra nós aí. Lucas Reis, beleza? Valeu, Wander. Forte abraço aí, meu amigo.
0: Gratidão pela sua audiência, pela sua mensagem. Um excelente, iluminada e abençoada terça-feira para você, para toda a sua família, para todos os colegas de trabalho. Bom dia também, família Zatti, Adeval Zatti, Nick Zatti. Tô sabendo que o Adeval perdeu a hora hoje cedo. 3:30 da manhã já tava pra rua, mas às 6 horas ajudou o Di Saveiro a abrir a lanchonete. A taberna do Di Saveiro. Ainda passou lá pra tomar um café ainda. 9:48.

0: 9 horas 51 minutos. Eu tenho a grande satisfação de estar recebendo a mensagem do meu amigo, meu irmão. Ele que tirou o dia da cama de saveiro. Você que tá na BDS, quer salgados, frutos e assados, aquele cafezinho quentinho com esse frio, sucos, aquela pizza saborosa lá no de saveiro, viu? Do lado da MR, estacionamento ali. Mas o meu amigo Adeval Zatti foi lá fazer a visita pra ele, pagar a situação que ele tinha prometido lá. Foi apostar no São Paulo. Cara do céu, pelo amor, viu?
1: Fala, meu parceiro Wander, Adeval Zatti, Zatti na parada. Meu parceiro, hoje eu derrubei o dia da cama. Levantei cedo, já fui empurrando a porta dele lá pra tu proteger lá. Ele tava lá dentro, lá dormindo, rapaz. Acho que amanhã dia botou ele pra dormir fora de casa hoje. Rapaz, manda uma moeda boa pra nós aí do Eduardo Costa aí, amor do violeiro. Manda pro de Saveiro, esse parceiro meu, gente boa pra caramba. Dormindo, amarrado, mordaçado. O parceirinho meu lá, o chuleque igual do Eduardo Costa. O Motinha pra Marilda. O nosso parceiro Ferrujão, meu pai que está internado lá, mas com certeza a Celinha está lá com ele lá escutando a moda nossa aí junto, né? O Nick, hoje ele não está trabalhando hoje, ele vai fazer uma visita pro pai. Ô, meu parceiro, e outra coisa, hoje estava tão frio, mas tão frio, que eu fui lá no dia para tomar café lá, filho, dei uma mordida na coxinha, rapaz do céu, quase quebrei o dente, viu? Tava congelada. Meu parceiro, eu acho que acabou o gás dele, viu? Ele tá sem gás lá. Eu falei pra ele que hoje eu vou dar um gás nele hoje. Aí o negócio vai estar bom amanhã, viu? Um abraço e com Deus aí.
0: Gratidão pela sua audiência, meu amigo, pela sua mensagem. Que Deus abençoe grandemente, hein? Vamos, Eduardo Costa, amor de violeiro, 953.

0: A resposta veio à altura. Fala de Saveiro. Bom dia, meu irmão. Satisfação e alegria poder falar contigo. Tudo bem aí, não?
1: Fala aí, meu amigo Wander. Bom dia. Depois de tantas cobranças, o homem pagou. Vai chover, hein? Saem de guarda-chuva todo mundo aí, porque vai chover. Toca uma música pra ele aí, pra animar o dia dele, porque ele tá precisando. Robocop gay, Mamonas Assassina. É nóis, bom dia.
0: É, bom dia. Congelado aí, né? Precisou a Devon aí te acordar. Essa resenha é muito legal, né? Um abraço pra você, viu? De Deus abençoe grandemente. Aí, Edeval, vai pra você. E pro nosso amigo Nick Zat, que usa pantufa cor-de-rosa, astronauta, Robocop gay, 958.

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0: Vamos agora com o terceiro bloco dos horóscopos do Zodíaco de hoje.
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2: Agora, as previsões para Libra, Escorpião e Sagitário. Signo de Libra.
1: Nascidos entre 23 de setembro a 23 de outubro.
3: Hoje, o céu favorece reconciliações e entendimento. Conversas que pareciam difíceis podem acontecer de forma mais leve. No trabalho, equilíbrio nas relações será essencial. Nos estudos, bom momento para aprender em grupo. No amor, clima favorável para aproximações e reencontros. Número da sorte, 25.
2: Signo de Escorpião.
1: Nascidos entre 24 de outubro a 22 de novembro.
3: A terça chega intensa e cheia de observações. Você pode perceber detalhes escondidos nas atitudes das pessoas. Sua intuição estará extremamente forte. No trabalho, mantenha estratégia e discrição. Nos estudos, mergulho profundo em assuntos complexos. No amor, sentimentos secretos podem vir à tona. Número da sorte, 9.
2: Signo de Sagitário.
1: Nascidos entre 23 de novembro a 22 de dezembro.
3: O dia pede mais responsabilidade com aquilo que você promete. Você pode se empolgar rápido com ideias e convites, mas precisará manter foco no que realmente importa. No trabalho, finalize pendências. Nos estudos, evite distrações. No amor, alguém pode esperar mais presença da sua parte. Número da sorte, 18.
2: Já voltamos com as previsões para Capricórnio, Aquário e Peixes.
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0: Dez e 10 horas dobrada, vou atender agora a Ruth lá do Jaguaribe, manda mensagem no 99350367 e pede Joelma Voando pro Pará, dedica a todos os ouvintes, se deseja ouvir, gratidão pela sua audiência, pela sua mensagem, uma excelente terça-feira, uma abençoada semana, 10 e 10, hora dobrada.

10h14, eu vou atender a Maria Pereira. Bom dia, Maria. Tudo bem? Ela pede a música do Teixeirinha, oferece pro esposo Zé Dias, para o neto Sérgio Henrique, para toda a família, para todos a rádio, um ótimo dia. Ela pede amor de mãe. Saudoso Teixeirinha, gratidão pela sua audiência, pela sua mensagem. Uma excelente e abençoada terça-feira para você e toda a sua família, às 10h14.

10:17. 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
1: 10 horas, 25 minutos, eu vou atender a Ana Bacana, Ana Maria de Souza, lá da Vila Britânia. Bom dia, Ana. Satisfação, alegria poder falar contigo, tudo bem?
2: Bem, toca uma musiquinha do...

0: 10 horas 29 minutos. O tempo não para. Vou atender ela agora, minha amiga Cecília do Brancas Nuvens. Bom dia, Cecília, tudo bom?
1: Bom dia, Vandivir. Aqui é Cecília do Brancas Nuvens. Queria pedir pra você tocar aquele louvor da Aline Barros pra mim. Mestre Cecília de Milagre. Ofereço pra vocês da rádio aí e pra todos os ouvintes. Obrigado, Deus abençoe, Senhor.
0: Gratidão pela sua audiência, pela sua mensagem. Uma excelente, iluminada e abençoada terça-feira. A todos aí no Brancas Nuvens, um bom dia. Deus abençoe a todos. Vamos de música boa e de qualidade. Vamos de Aline Barros. Ressuscita-me. 10h30.

0: 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Deus quer que você viva uma história de poder nesse tempo. Faça a diferença, querido. Aleluia.
1: 10 horas 36 minutos. 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

0: 10h45, eu vou atender meu amigo, meu irmão, Ricardo Zanin. Fala, querido, ótimo dia, satisfação e alegria poder falar contigo, hein?
1: Bom dia a todos os ouvintes do Show da Manhã com o Wander Vieira. Quem fala aqui é Ricardo Zanin. Eu gostaria de ouvir a música Eu Sou do Sul. Ofereço para minha esposa Simone Zanin e para todos os ouvintes. E um convite a todos, logo vai ter o Espaço do Gaúcho na MG173, perto de Sapucaí Mirim.
2: Que tem CTG lá.
0: Ele tem mais novidade do espaço dele. Esse Ricardo Zanin, como meu pai dizia, ele mexe o doce, hein?
1: Wander Vieira, vai ser um espaço dançante com churrasco, comidas típicas e tudo que tem CTG lá no Rio Grande do Sul. Mais uns 4 meses está pronto, um espaço de 600 metros quadrados meu. Estou terminando lá, assim que eu cobrir e rebocar eu vou começar. Toda semana vai ter alguma coisa do Sul lá. Vou trazer os cantores do Sul também para cá.
0: Legal, hein? Bacana! Valeu, Ricardo. Um abraço para você e toda a sua família, hein? Vamos agora, então, Eu Sou do Sul, Serranos, Barbaridade, 10h46.

10h50, show da manhã. Show de alegria em seu rádio. Eu vou atender ela, tava sumida, mas tá sempre com o coração com a gente aqui. A nossa amiga Fátima Pagano. Bom dia, Fátima. Ela pede Lady Gaga's Always Remember. Gratidão pela sua audiência, pelo seu carinho, pela sua mensagem. Que Deus abençoe grandemente. Uma ótima semana, hein? 10h50, Lady Gaga, show da manhã, tocando aquilo que te toca.

10:53. 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

0: 11:03. Vamos agora ao último bloco da notícia do mundo dos famosos, Tititi da Fama fofocando.
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2: Fala, meus amores, minhas amoras. E aí, chuchuzinho, tudo bem? Bora lá? Vamos para a última de hoje do nosso Fofocando. Terça-feira, sua linda. Hoje é dia 12, né? 12 de maio de 2026. Eu sou o Cauê. E vamos lá, porque a última de hoje é mistura um pouco de emoção e saudade. O apresentador, o Celso Portioli, deixou todo mundo com o coração apertado ao revelar, gente, um áudio nunca mostrado antes do Silvio Santos. E detalhe, hein? Foi a última mensagem que ele recebeu do chefe. Durante a comemoração dos 30 anos de carreira no SBT, Portioli resolveu abrir o coração e soltou o áudio ao vivo. Na gravação, Silvio manda uma mensagem de ano novo e termina com uma frase simples, mas que pesou muito. Obrigado por tudo, Portioli. E aí já viu, né? O clima ficou totalmente emocionante. O apresentador não segurou as lágrimas e contou que guardava esse áudio como algo muito especial, quase como um tesouro pessoal. Para deixar tudo ainda mais forte, ele revelou que sempre teve uma conexão diferente com o Silvio, daquelas que vão além do trabalho, tipo relação de respeito, carinho e até intuição. Que coisa, né? Eita, o Silvio Santos era diferente, gente. Ele era diferente. E o nosso Fofocando vai ficando por aqui. Ó, eu volto amanhã, hein? Quarta-feira, meio de semana, aqui na nossa rádio preferida. Tá bom? Um forte abraço pra você, um beijo, se cuida, juízo, hein? E até amanhã. Tchau.
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11h05. Eu vou atender agora nosso querido ouvinte, Rosana aqui do Pica-Pau. Ela mandou mensagem pra nós aqui e pede um louvor, pede promessas. Sara Beatriz Samuel Messias dedica a todos da rádio, a toda a família, a minha pessoa. Gratidão pela sua audiência, pela sua mensagem. Uma excelente iluminada e abençoada terça-feira para você. Bom trabalho. 11:06.

11h10, show da manhã, show de alegria seu rádio. Eu vou atender ele agora, meu amigo Genésio lá do Monte Carlo, bom dia. Está trabalhando com o Marildo, ligado na Campus FM. As melhores músicas variadas das antigas, ele deseja ouvir das antigas com os Monarcas. E oferece para todos que estiverem ouvindo a rádio. Agradeço, guri, se for atendido, com certeza, às 11h11, hora dobrada. Os Monarcas, ciranda pelo tempo.

0: 11:14. 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Vou atender agora a Cris, lá do CDHU. Bom dia, Cris. Tudo bem?
1: Wander Vieira, tudo bem, meu amigo? Eu queria pedir uma música pra você da Maria Passa na Frente. Queria oferecer pro Danilo, pra Benê, pra Ana Bacana, pra Nair do Britador, pra todos meus amigos, pra vocês aí da rádio, que Deus te ilumine e te guarde sempre. Aqui é a Cris do CDHU. Muito obrigado, meu amigo. Tamo junto, até mais.
0: Gratidão pela sua audiência, pela sua mensagem. Que Deus abençoe grandemente sua vida. Uma ótima pessoa da terça-feira. A todos aí do CDHU, vamos de Padre Marcelo Rossi. Maria Passa à Frente.

11:19. 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

0: 28.
1: Signo de Aquários.
2: Nascidos entre 21 de janeiro a 20 de fevereiro.
0: A terça-feira favorece criatividade, improviso e novas ideias. Algo inesperado pode mudar totalmente sua rotina. No trabalho, soluções diferentes ganham espaço. Nos estudos, criatividade em alta. No amor, alguém pode surgir de maneira totalmente inesperada. Número da sorte: 5.
1: Signo de Peixes.
2: Nascidos entre 21 de fevereiro a 20 de março.
0: Hoje o dia traz uma energia de sensibilidade e conexão emocional. Você pode sentir mais necessidade de estar perto de pessoas que te fazem bem. No trabalho, evite absorver problemas alheios. Nos estudos, música ou silêncio podem ajudar na concentração. No amor, clima romântico e cheio de imaginação. Número da sorte: 14.
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4: 11 horas 27 minutos. Eu vou atender meu amigo, meu irmão. Tá sempre ligadinho no show da manhã. Ivan Artesão, bom dia, querido. Satisfação e alegria poder falar contigo. Tudo bem?
5: Bom dia, companheiro de longa jornada. Um dia maravilhoso depois desse frio, solzinho, tá? Muito bom. Desejo a todos um dia maravilhoso, né? Ouvindo, refrescando a alma com essas músicas maravilhosas, né? Quero ouvir quando entrar setembro. E, como sempre, a minha família, né? Que tem me ajudado muito, a Maura, nossa amiga, de todos os momentos.
4: Gratidão pela sua audiência, pela sua mensagem, uma excelente, abençoada, iluminada terça-feira para você e toda a sua família. Sol de primavera, Beto Guedes, 11:29.

0: 11 horas 32 minutos. 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Eu vou atender meu amigo, meu irmão, Ronei Zé Comeia. Bom dia, Ronei. Tudo bem?
1: Olá, Campos FM, olá, ouvintes. Fala, Vander. Bom dia. Aqui é o Ronei Zé Comeia do bairro Bela Vista. Vander, toca pra nós esse Chitãozinho e Chororó no Rancho Fundo. Gostaria de contemplar um grande abraço a você, o Amaro, o Flávio, o Clóvis, também a minha mãe Vera Lúcia, o Frank William, o Toninho da TC Construção, o Toninho do Big Lanche. Bom, mandar um grande abraço a todas as pessoas que me contemplam ao ouvir esse momento maravilhoso de estar com você no Show da Manhã com a Campus FM, que é o sucesso da cidade. Abraço!
0: Gratidão pela sua audiência, pela sua mensagem, meu irmão. Que Deus abençoe o rendimento de sua vida, uma ótima, abençoada, iluminada terça-feira. Vamos de Chitãozinho e Chororó no Rancho Fundo, 11:33.

11:37. 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
3: 11h45, eu vou atender agora a Claudina. Lá da Vila Maria. Bom dia, Claudina, tudo bem?
4: De Vander Ribeiro, aqui é a Claudina da Vila Maria. Eu queria a música do Baitaca, do fundo da grota. Eu falei pro meu marido Caroço, pro meu cunhado Pastel, pro meu cunhado Derek, pra minha cunhada Dias, pro meu filho João Vitor e pra vocês da Rádio Cor Jordão, viu? Bom dia pra você, que Deus te abençoe, você e a sua família.
3: Gratidão pela audiência, pela sua mensagem, excelente abençoada terça-feira pra você, toda a sua família, pro seu marido. 11h45, Baitaca do fundo da grota, tchê.
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0: 11h49, os últimos minutos do show da manhã. E a família Zatzati, Adeval Zatia na rua.
1: Parceiro, pra vocês verem, ó. 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
0: Esse é meu amigo Devalzati. O caminhão branquinho e a Combosa já estão na rua, hein? Já estão aí à venda. Um abraço pra vocês, bom trabalho. A última de hoje, eu vou atender a Lúcia Maria. Bom dia, Lúcia. Satisfação de querer poder falar contigo. Tudo bem? Como é que você tá aí?
3: Oi, bom dia, meu amigo Vander Vieira. Tudo bem com você, meu amigo? Você pode tocar a música do Cristiano Araújo, Você Que Sabe? Quero oferecer para todos os ouvintes da Campus FM. Quero desejar para você um bom dia, um bom trabalho. Que Deus te abençoe grandemente, meu amigo. Que você tenha um dia muito, muito abençoado. Campus FM, sucesso da cidade. Tchau, obrigado.
0: Gratidão pela sua audiência, pela sua mensagem. Um excelente, iluminado e abençoado dia para você, Lúcia. Para toda a sua família. Para todos os seus colegas de trabalho. A última de hoje. Cristiano Araújo, Você Que Sabe, 11h51.
4: Eu só tenho uma coisa pra dizer pra você aí dessa próxima música. Você que sabe, amor.

0: E o que temos pra hoje é o Cristiano Cuiabá. Lindo demais a conta!
1: 11 horas 54 minutos, últimos minutos do show da manhã, desta iluminada, protegida e abençoada terça-feira, 12 de maio de 2026. Nosso agradecimento, nossa gratidão a todos os nossos ouvintes que mandaram mensagem pelo 12 996350367, que pediram músicas, que participaram, que mandaram bom dia ao senhor e à senhora, que permitiram eu entrar em sua casa, em seu trabalho, em sua vida. Meu muito obrigado, minha gratidão. Todos os nossos ouvintes que participaram lá pela live, no Facebook também, muito obrigado. Gratidão pelo carinho, pela audiência, pela participação. Papai do céu, posso iluminar a tarde de vocês, aquecê-las, aqueça seu coração. Seja iluminado, abençoado e protegido. E se papai do céu permitir, estarei aqui amanhã, a partir das 8 horas, com muita música, informação, prestação de serviço e atendimento ao ouvinte. Razão pela qual o show da manhã está no ar. Fiquem com Deus, que com ele eu vou. Até amanhã, se Deus quiser.

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3: Meio-dia.

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Olá, olá! Começa agora na Campus FM, Almoçando com Música. Eu sou João Araújo. Boa tarde, Campos do Jordão.

Boa tarde a você, minha querida dona de casa. A você, minha querida faxineira e os faxineiros, não é verdade? A você, jardineiros e jardineiras. A você que está aí, olha, na construção civil, parando agora para o almoço, não é verdade? Curtindo, almoçando com música. Boa tarde, Brasil. Boa tarde a você, meu querido lojistas e comerciantes da cidade de Campos do Jordão e de todas as cidades vizinhas. A você aí do Vale do Paraíba, Serra da Mantiqueira, Sul de Minas, boa tarde, vem comigo, porque Almoçando com Música está no ar.

Boa tarde, Campos do Jordão. Boa tarde a você que está aí ligadinho, ligadinha na Campos FM 104.9. Eu, João Araújo, com almoçando com música até as 14 horas juntinho de você. Por isso, não deixe de mandar sua mensagem no nosso WhatsApp, que é o WhatsApp mais ouvido e mais falado de Campos do Jordão.

0: almoçando com música juntinho de você. Boa tarde, minha querida dona de casa. Hoje nós temos um visitante aqui conosco. Você que já está aí, às vezes, olhando a gente pela live, né? Já está vendo aqui, olha só, o Alessandro está aqui. É, seja bem-vindo, viu, Alessandro? Porque você, além de um irmão amado, você é um cara muito especial. Por quê? Cara, é enfermeiro, trabalha no SAMU e ainda é um servo de Deus de primeira linha, gente. Vocês não sabem, quem não conhece Alessandro, vai conhecer ele hoje através da nossa Campus FM do Almoçando com Música. Seja bem-vindo, pode falar com o povo.
1: Muito obrigado, João, é um prazer estar aqui. Eu que todo dia, quando estou tranquilo em casa, ouço a rádio, ouço o Almoçando com Música. É um prazer muito grande estar aqui hoje. Exatamente no dia que se comemora o dia do enfermeiro, João.
0: Olha só, eu não sabia.
1: Que bênção, hoje é o dia do enfermeiro.
0: Hoje é o dia do enfermeiro.
1: Então eu gostaria de mandar um abraço, né, um reconhecimento aos colegas que trabalham comigo no pronto-socorro de Campos do Jordão. Também aos meus companheiros e amigos do SAMU, né? E também para todos aqueles que exercem essa função, seja na nossa cidade, que nós temos ainda o Hospital da Fundação Lia Maria Aguiar.
0: Verdade.
1: Temos também os colegas lá do São Camilo.
0: Isso.
1: E muitos outros que trabalham nos asilos de Campos do Jordão e também nas residências. Então, que Deus abençoe, derrame graça, unção sobre a vida de todos os que se dedicam a cuidar, porque a enfermagem é a arte de cuidar. E muito obrigado, João, pelo convite de estarmos aqui hoje. Né? Muito feliz de estar aqui com você.
0: Obrigado, Alessandro.
1: Né? Muito bom a gente poder estar junto aqui na rádio. E um abraço a todos os ouvintes da rádio, né? Que assim como eu, são fãs do João, que ouvem todos os dias a programação, porque esse canal é uma bênção de Deus, né? Nós ouvimos a palavra de Deus e algumas músicas que fazem parte da nossa vida nos trazem muitas lembranças boas. Então, muito obrigado, João, por estar aqui com você hoje, meu irmão.
0: É, meus queridos, é assim, almoçando com música juntinho com você até às 14 horas, não é verdade? E agora, neste momento, eu quero agradecer a todos que me mandaram mensagem e pedir perdão, não é verdade? Porque ontem ficou aí 22 pessoas sem eu responder. Não é de maldade, minha querida, meu querido, não é de maldade de jeito nenhum, é que o tempo passa e a hora chega, tem que acabar o programa pro próximo entrar, não é verdade? E agora, neste momento, vamos tocar um grande sucesso pra você para que eu possa colocar tudo em ordem. Você pensou que eu não vinha hoje? É, João Araújo atrasou hoje, é verdade, não é verdade? Mas fica tranquilo, João Araújo juntinho com você até às 14 horas.
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8: 12:24.
0: É a 104.9 com Almoçando com Música, juntinho de você. Boa tarde!

0: É, meus queridos, esse é o nosso WhatsApp. Mande sua mensagem, mande seu áudio. É, tem uma pessoa amada do outro lado da cidade? Tem problema nenhum. Manda seu áudio aqui e nós vamos fazer com que ela ouça. Lá no 104.9, no Almoçando com Música, não é verdade? Você faz o áudio e eu boto no ar pra você. Boa tarde, viu? Olha, nós recebemos aqui uma mensagem. Opa, já tá chegando bastante. Ah, Manu, você me mandou mensagem, Manu. Um grande abraço. Já que eu vou ver a sua mensagem, tá bom? Mas o Ronei já mandou uma mensagem aqui. Vamos ouvir a mensagem do Ronei junto comigo?
1: Olá, Campus FM, olá, ouvintes. Fala, João Araújo, tudo bem? Boa tarde, meu amigo. João, toca pra nós aí. Fábio Júnior, Alma Gêmea, gostaria de contemplar um grande abraço a você, o Flávio, o Amaro, o Clóvis, a Letícia, a Isabela, também minha mãe Vera Lúcia, o Franco William, grande abraço ao Toninho, TC Construção, também o Toninho do Big Lanche,
0: okay.
1: 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Ah, lembrando também, parabenizar vocês aí, meu amigo Alessandro, os enfermeiros, né, de Campos Jordão, os profissionais que são sempre capacitados naquilo que faz. Bom, grande abraço a vocês, parabéns pelo seu...
2: Obrigado, Ronei. Deus abençoe sua vida, querido. Sempre muito bom a gente ouvir um pouco, né, sobre essa profissão que é cuidar de pessoas, né? Um chamado. Deus abençoe sua vida, meu querido. Um grande abraço.

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1: É, meus queridos, é a 104.9 com o João Araújo no Almoçando com Música. Eu quero mandar um grande abraço, um abraço especial lá pra todo o pessoal lá da padaria da Bernécia, né? Tive lá hoje tomando café e eles reclamaram que eu não tenho falado deles, uai. Por que isso, Dito? Não! Aqui, ó, um abraço pra Marcelina, Vanessa, a Vanderlei, o Odair, o Paulinho, o Luizinho e o Dito. Um grande abraço a todos vocês. Dona Regina, como vai a senhora? Tudo bem, querida? Com saudades, né? Faz tempo que não a vejo. Dona Regina, o Kelso, o Eduardo, a Emília, o Miguel. Um grande abraço a todos vocês. Ao pessoal aí da CEPLAN, do Meio Ambiente, da Receita Federal. Ô, Baiana, um grande abraço pra você. A Baiana Alessandra, agora no horário do Almoçando com Música, ela tá lá, sentadinha, porque ela tá no horário do almoço dela, do ladinho do rádio, ouvindo as músicas do Almoçando com Música. Não é mesmo, Baiana? Um beijo no teu coração, minha querida. Um grande abraço a você e todos os conselheiros, porque, olha, fazem um trabalho muito grande em Campo Jordão, não é mesmo?
2: Sem dúvida.
1: Os conselheiros são abençoadíssimos. Almoçando com Música vai agora fazer uma pergunta pro Alessandro, né? Hoje é dia do enfermeiro. Não sabia, foi ele que falou pra mim, porque hoje eu não tive tempo nem de pesquisar, Alessandro. Uma correria louca, graças a Deus, não é mesmo? Alessandro, por que ser enfermeiro?
2: Na verdade, João, eu sempre costumo falar que existem profissões que a gente escolhe, mas existem profissões que nos escolhem.
1: Verdade.
2: Que nos buscam, que são um sacerdócio, uma profissão que realmente ela te escolhe. Nós cuidamos das pessoas, João. E a maior dificuldade que se tem hoje em todo o mundo são os relacionamentos. E nós cuidamos das pessoas na pior fase das suas vidas, que são quando elas estão doentes ou, em casos extremos, quando alguém perde algum familiar.
1: Verdade. Né?
2: Então, a enfermagem, ela passa do cuidado da pessoa que está doente também, para ser a mão que ampara, o abraço que acolhe também a família no momento da perca do seu ente querido. Então, eu creio muito que a enfermagem, ela é um chamado de Deus para a vida das pessoas. E costumo dividir com meus colegas que nós somos abençoados, né? Uma profissão que precisa de reconhecimento ainda, que precisa ainda de um pouco mais de valorização, mas que Deus, na sua infinita sabedoria, já olha para dentro de nós.
1: Verdade.
2: E eu creio muito que maior é o que está em nós do que o que está no mundo, diz a palavra do Senhor. Então, sou grato a Deus por essa profissão. Eu comecei na enfermagem, João, porque a minha filha é enfermeira. Olha que tremendo.
1: Olha só, é verdade.
2: Isso. E através da vida dessa minha filha é que eu acabei parando na enfermagem. Olha que interessante. Ela falou pra mim assim um dia: pai, você já cuida tanto de tantas pessoas, porque a gente tem aquele cuidado com o ministério na igreja, com os casais. E ela me falou: pai, você tem todo o jeitão. E Deus foi me direcionando até que eu cheguei, João. E hoje eu posso dizer para você, eu amo o que eu faço. Eu gosto muito de estar com pessoas, de estar na vida das pessoas. E eu vejo que Deus, ele nos abençoa e derrama graça e unção sobre as nossas vidas. Então, é isso que é ser um enfermeiro. É dedicar a sua vida a cuidar de vidas de pessoas. E isso é um dom de Deus, um dom divino, meu irmão.
1: Aleluias, isso é mesmo. É por causa disso que várias vezes eu falo aqui no meu horário, né? No horário do Almoçando com Música, mandando sempre um abraço a todo o pessoal lá do Complexo de Saúde, não é verdade? Todos os hospitais, não é verdade? Porém, eu sempre digo, você quando chega lá no pronto-socorro, você quer ser atendido na hora, não é verdade? É, eu sei como é que é, filho, porque o ser humano é assim, não é? Só que para você ser atendido, existe uma hora de chegada, uma hora de saída, existe um atendimento em procedimento e aquela coisa toda, né? Então, gente, quando você for lá, vai calmo. Eu sei que a dor nos tira do sério, mas aquelas pessoas que estão lá trabalhando para cuidar de você. E quando você chega lá, chega nervoso, gritando, xingando todo mundo, porque isso não presta, porque... Olha, presta atenção, né? Sabe aquele ditado que o Almoçando com Música fala? Quando você aponta o dedo para uma pessoa, preste atenção que você tem três apontados para você. Você é pior do que aquele que você está apontando. Então, ó, vamos dar uma corrigida nisso, né? Porque ser enfermeiro, eu que passei 7 meses dentro no hospital cuidando da minha prima, Eu sei o sofrimento que é realmente ser enfermeiro. É corrido, tem hora que não dá tempo nem de comer.
2: Muito, João.
1: Não é? Tem hora que não dá tempo nem de comer. E aí o povo que tá lá fora esperando no pronto-socorro, tá lá tudo estourado, nervoso, porque tá com dor, mas não sabe o que cada um está passando daquela porta pra dentro. Então, meu querido, vá com calma, viu? Almoçando com música. Agora vai ouvir uma mensagem que acaba de chegar da nossa querida Lúcia Maria. Boa tarde, Lúcia Maria.
0: Boa tarde, meu amigo João Araújo. Tudo bem com você, meu amigo?
1: Tudo ótimo.
0: Você pode tocar a música A Casa Sua?
1: Quero
0: perguntar para todos os ouvintes da Campos FM. Quero desejar para você uma boa tarde, um bom trabalho. Que Deus te abençoe grandemente, meu amigo. Campos FM, sucesso na cidade. Tchau, obrigado.
1: Tchau, Lúcia Maria. Muito obrigado. Uma boa tarde para você, viu, querida? A Lúcia Maria pediu e todos nós vamos ouvir A Casa é Sua.

0: meus queridos, almoçando com música juntinho de você, e olha só que coisa impressionante, rapaz do céu. Almoçando com música chega longe, você pensa que é brincadeira? Não é brincadeira, não. Almoçando com música, com uma pessoa muito especial agora, no nosso link, ouvindo a muito longe daqui. Muito longe. Ele vai dizer a distância. Ele vai dizer a distância agora. Boa tarde, com quem que eu falo mesmo?
1: Ô, João Araújo!
0: Ah, esse sim! Eu tô bem!
1: Olha, primeiramente agradecer a Deus a nossa linda, né, as mensagens de todos os dias, agradecer essa maravilhosa audiência que temos todas as manhãs, todos os sábados, todos os momentos, que Deus nos abençoe. Aí eu me perguntei para você se você queria que eu dissesse para você o nome do louvor que nós estava tocando na rádio nesse momento, não foi?
0: Exatamente.
1: Aí você não me perguntou como é que eu descobri.
0: Não, é lógico que não.
1: Tocando, né? Eu não estou sincronizado 104.9, viu?
0: Não.
1: Estou no aplicativo, já olhei também no site, já vi você lá, já vi você no Facebook.
0: Agora coisa.
1: Me diga o nome do entrevistado de hoje.
0: O nome do entrevistado de hoje é Alessandro.
1: Eu conheço Alessandro, conheço. Pergunta Alessandro se ele conhece o Cícero Forró.
0: Você conhece Cícero Forró, Alessandro?
2: Claro, eu conheço muito o Cícero. Tudo bem, irmão?
1: Olha, eu estou numa distância de 3.285. Estou um pouco mais aí de 3. Vamos dar 3.200 quilômetros de distância do Jordão ainda.
0: É isso mesmo.
1: Estou maravilhoso, né? Muita chuva.
0: Tá chovendo aí?
1: Não é castigo de Deus, não. Viu? Muita chuva, mas isso aí não é castigo de Deus, não. Isso é vitória.
0: Deus
1: manda para todo mundo.
0: Verdade.
1: Manda para todo mundo sem regulamentação.
0: E você sabe, Cícero, que hoje é o dia do enfermeiro, por isso que o Alessandro está aqui.
1: Ah, rapaz, que coisa boa. É, uma das coisas que você falando, eu quero até comentar, né? Que o ministro da Justiça, o Padilha, né? O ministro da Justiça Padilha, ele é de Campina Grande, Paraíba.
0: Ó, pra você ver. E o Cicinho é fazendo festa.
1: E ele soltou uma foto dele, né? Em visita aqui ao estado, e ele colocou assim, ó: não se faz saúde sem enfermeiro.
2: Glória a Deus, é isso mesmo.
0: É, essa é a mais pura realidade. Não tem como fazer saúde sem os enfermeiros.
1: Eu tenho muitos grupos que compartilharam esse momento de felicidade, porque antes de você passar pelos médicos, você chegar até o doutor, você passa pelo enfermeiro para medir a pressão, conferir como é que você está. Então, o enfermeiro que vai lá se preparar para poder fazer todos os exames de você, ele entrega em algum lugar. Então, hoje é nossa homenagem
0: a
1: todos os enfermeiros desse Brasil e Campo do Jordão em primeiro lugar. É isso aí?
0: É isso mesmo, Cícero. Muito bom.
1: E eu vou lhe mandar aí no grupo da Campus FM a foto do nosso ministro da Saúde.
0: Certo,
1: né?
0: Perfeito.
1: Ministro da Saúde, Padilha, né? Cava de Campina Grande, da Serra Paraibana. Não vamos falar que está seco não, porque tem que ter muita água.
0: Vamos,
1: e olha, parabéns aí pelo programa, parabéns pelo companheiro de hoje aí para poder bater esse papo, falar um pouco de enfermaria. Eu vou mandar para você aí, né, a foto do ministro do Padilha.
0: Sim.
1: Aí as nossas regiões. E olha, gente, aquilo que diz o enfermeiro, ele é quem faz tudo. Começando pelo SAMU, né?
0: É verdade.
1: O SAMU tem um enfermeiro. Na ambulância da prefeitura tem um enfermeiro, né? Ali na casa do seu João tem um enfermeiro, né?
0: É, lá tem mesmo.
1: Tem um enfermeiro. Todo canto é assim.
0: É isso, né? Aí.
1: Você vai tirar a pressão, você chama quem? O doutor ou chama o enfermeiro?
0: O enfermeiro.
1: É isso aí. Então, parabéns às meninas daí de todos os dias que fazem essa correria no nosso bairro e aos demais também, né? Pela nossa saúde e no nosso município. Viu, João? Um abraço pra você.
0: Obrigado, meu querido.
1: Me mandar uma música aí, um hino lindo, maravilhoso. Nós estamos aqui te ouvindo.
0: Tá certo, meu irmão. Muito obrigado, Cícero. Uma boa tarde pra você e toda a tua família.
1: Deus abençoe você e todos os enfermeiros desse Brasil.
0: Obrigado, querido. Olha só, é almoçando com música, chegando aos quatro cantos do nosso país. Olha que bênção. Não é verdade? Almoçando com música, juntinho de você agora às 12 horas e 52 minutos. Vamos então para os nossos apoios culturais. E eu já volto contigo.

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6: Doze horas e 59 minutos. Boa tarde, Brasil! É um grande prazer estar com vocês, não é verdade? E olha só, eu quero mandar um grande abraço para o Paulo Roberto Cardoso. Boa tarde, meu amigo João Araújo. Toca... Ah, vou, já que eu vou ver pra você, tá bom, meu querido? Mas José, e também o José Eduardo Moraes, um grande abraço, Deus abençoe sua vida também. Dia dos Enfermeiros é todos os dias, parabéns, eu também concordo com você, porque afinal de contas, trabalha muitos enfermeiros, não é verdade? E olha só, pra você ver o que que é almoçando com o Muso, já tá igual o programa do Ratinho, sabe como é que é o programa do Ratinho? O programa do Ratinho começa, já entra o comercial, entra, volta o comercial, vai pro comercial. Almoçando com Música, para os apoios culturais, e eu já retorno contigo.

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3: 1 e 1.
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0: É só sucesso juntinho de você no Almoçando com Música. É, meus queridos, é um grande prazer ter aqui o Alessandro junto comigo, não é verdade? Irmão de igreja, já estão junto o quê? 20 anos, né, Alessandro?
1: 20 anos junto.
0: 20 anos junto, ó. Já foi muita lixada dele, muita lixada minha. E nós estamos aí vivendo e graças ao Senhor, bom Deus, no caminho que nos vai nos dar a vitória. E ele já nos dá a vitória todos os dias, conforme eu falo para todos, não é verdade? Só de Deus ter me permitido, me ter dado o poder, porque isso é um poder que eles dá para nós, para você e também do outro lado, né? O poder de poder acordar, abrir os olhos e enxergar esta beleza que ele nos fez, e mais, levantar da cama, poder caminhar. E olha, gente, ninguém dá valor, ninguém presta atenção nos mínimos detalhes. Mas veja como Deus é maravilhoso. Sabe por quê? Porque você vai ao banheiro e tudo está funcionando. E tem muita gente que não dá valor nos mínimos das coisas. Mas ele te dá esse poder todos os dias. Então, querido, você fez tudo isso todo dia, abriu a porta e saiu para fora, é alegria, porque a vitória já é sua. Deus já te deu tudo. Basta só uma coisa, é você ir buscar aquilo que Deus já te deu. Porque ele também não vai entregar daí, do ladinho seu, não. Ele não vai descer lá do trono dele e vir aqui e falar, ô Joaquim, Bernadette, João, Maria, vai fazer isso que vai ser bênção para você. Não, ele manda muitas pessoas, muitos recados, muitas mensagens, e vocês têm que estar com o ouvido aberto para receber, não é verdade? Não é assim mesmo, Alessandro?
1: Verdade, João. E é interessante isso que você está falando, porque nós todos os dias nós conseguimos fazer as coisas de uma forma automática. Nós tomamos o café da manhã com as nossas próprias mãos, João.
0: Verdade.
1: Nós nos alimentamos, tomamos o nosso banho com as nossas próprias mãos.
0: É isso.
1: E a gente não entende e só consegue dar valor quando a gente começa a perder. Trabalhando na enfermagem, João, olha que interessante. A gente tem a possibilidade de fazer isso pelas pessoas.
0: Verdade, né?
1: Muitas pessoas que não conseguem, né? Enfermas no leito de hospital, não conseguem tomar o banho sozinho, escovar o seu dente sozinho, se alimentar sozinho, João.
0: Verdade.
1: Até tomar a água sozinho.
0: Verdade.
1: Então veja como é interessante essa profissão da enfermagem, né? Eu também gostaria de mandar um abraço, João, para os meus amigos do SAMU. Eu também trabalho no SAMU.
0: Exatamente.
1: Né? O Cícero falou aqui sobre o SAMU. E eu quero fazer um adendo aqui também sobre esse serviço que começou há 10 anos na cidade de Campos do Jordão e que atende a população de todos os lados da cidade. Né? O SAMU é um serviço essencial hoje, o serviço de APH, que é atendimento pré-hospitalar. Ele ajuda muito as pessoas na sua locomoção. Campos é uma cidade montanhosa. Então, muitas das vezes, um idoso, para descer uma escada, para subir uma escada, ele precisa de um auxílio. E o SAMU também trabalha, né, desta forma. Então, eu gostaria de mandar um abraço aos colegas do SAMU, né? Especial aí ao meu amigo Dentinho, ao meu amigo Andinho, que é o meu condutor, que trabalha junto comigo ali todo momento. A minha companheira e amiga Sheila, que além de trabalhar no SAMU, uma técnica de enfermagem com muitos anos de experiência, trabalha também na Fundação Lia Aguiar, lá na Mineração Correia, João. Olha que benção.
0: Mineração Correia, é. Olha só. Um grande abraço pra toda a galera aí, né? Do bairro dos Pinto, né?
1: Isso
0: mesmo, lá no bairro dos Pinto.
1: Então, a gente tem que ser grato a Deus todos os dias. Foi muito bom você falar sobre isso. Lá no final a gente vai estar falando sobre gratidão. E nós da enfermagem somos muito gratos por aquilo que Deus tem feito nas nossas vidas e através das nossas vidas. Por isso, mais uma vez, eu quero mandar um abraço a todos os meus companheiros, seja na cidade, seja fora da cidade. Que vocês sempre continuem nessa pegada, sabendo que Deus os capacita e que um dia, lá na glória, nós seremos recompensados, João.
0: Ah, não tenho dúvida
1: disso. É isso que é a nossa esperança, né? Nós fazemos as coisas para Deus quando cuidamos das pessoas.
0: Olha só, eu também quero mandar um grande abraço para Sheila Ramos, também aqui já na nossa live, não é verdade? A Dilmara, já que eu vou ler a mensagem de vocês, porque agora nós vamos ouvir uma mensagem que acaba de chegar. Ana Maria de Souza! Ana Maria de Souza, que mandou uma mensagem para nós, vamos ouvir.
2: Oi, João.
0: Oi,
2: tudo bem?
0: Tudo.
2: Manda um louvor para mim.
0: Louvor.
2: Bruna Carla,
0: Bruna Carla,
2: Padiva, Regina, Luísa,
0: uhum.
2: Pra todo mundo que gosta de louvor.
0: Tá certo. Olha só, Ana, eu vou mandar pra você então um louvor maravilhoso de Bruna Carla, né, que é Advogado Fiel. Agora às 13 horas e 11 minutos, almoçando com música, juntinho de você.
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0: É, meus queridos, meu advogado é fiel. E o seu é fiel? Não tem certeza, né? É, mas se você chamar o advogado dos advogados, ele sim vai te defender plenamente. Sabe qual é o nome dele? Jesus Cristo. É! Perde tempo não, meu querido. Tem um versículo na Bíblia, lá em Apocalipse 3, 16, que diz assim, ó: eis que estou à porta e bato. Aquele que ouvir a minha voz e abrir a porta, entrarei, cearei com ele e ele comigo. Deus está querendo mudar a sua história. Você está preparado para isso? É só abrir a porta, meu querido. É? Boa tarde, Campos do Jordão, agora 13 horas e 16 minutos. E nós vamos aqui, então, ler uma mensagem que chegou aqui. Olha, boa tarde, meu amigo. Gostaria de ouvir uma música, Velha Infância, com Marisa Monte. Ofereço para o meu marido, meu melhor amigo. Grande abraço, meu amigo, obrigado. Aqui é a Denise. É a Denise, olha a que... esposa do Alessandro.
1: Olha que bênção, João. É. Né? É muito bom a gente viver um casamento onde Deus se faz presente, né?
0: Aleluia.
1: Nós cremos na instituição chamada família. Né?
0: Cremos.
1: E nós, como os homens e mulheres de Deus, nós precisamos vivenciar isso. E também a gente precisa demonstrar para as pessoas como é bom os dois serem um. Né? Um beijo para você, meu amor. Que Deus te abençoe aí no seu trabalho.
0: É, meus queridos, almoçando com música, juntinho com você. E agora, esta linda canção.

0: É, meus queridos, almoçando com música juntinho de você neste momento tão especial, não é verdade? São 13 horas e 21 minutos. Boa tarde, Campos do Jordão. Boa tarde, Brasil. É, isso aí. Um grande abraço, Denise, muito obrigado por esta linda canção. É verdade, olha só, chegou uma mensagem aqui pra mim. Ela é uma mensagem muito gostosa de se ouvir. Ouçam comigo, por gentileza.
1: Eu queria oferecer essa música para vocês, esse louvor, Luz do Mundo, que através desse louvor, muitas vezes, me trouxe a calma, ao entendimento, para dentro do nosso casamento, né? Porque são 40 anos de união, sobre a guarda e a mão e a direção de Deus, né? Em nossas vidas. E eu te amo muito, né? Todos os dias falo isso para você. Você realmente é a parte da minha costela que Deus tirou, a minha alma gêmea, né? E temos 3 filhos lindos, que só nos traz orgulho, né? Letícia, Everton, Eric. E agregado, Diego e Mayra, né? E que nos faz uma família muito unida, graças a Deus, né? E que Deus possa estar nos abençoando sempre, como casal, como família. E que a gente também possa ser uma direção para as outras pessoas que estão à nossa volta, né? Temos amigos excelentes, que nem agora, nesse momento, tem o João, o Alessandro, que estão juntos aí, compartilhando tudo isso com a gente, né? Deus os abençoe grandemente também, tá? E um beijo, Gil. Te amo muito, de paixão, eternamente.
0: É, seu marido Hugo. É o seu marido Hugo,
1: Deus,
0: viu?
1: Te abençoe.
0: Amém.
1: Minha linda.
0: Olha só, Dilmara, hoje ganhou o dia, hein, Dilmara? O Hugo teve coragem, mandou então uma mensagem para Dilmara com muito carinho. E Dilmara, ele pediu e todos nós vamos ouvir então esta linda canção, né? Vim para te adorar, vim para adorar-te.

0: meus queridos, grande é a bênção do Senhor na sua vida, não é verdade? E olha só, também chegou aqui uma grande mensagem aqui para nós. Vamos ouvir comigo, por gentileza.
1: Boa tarde, João.
0: Boa tarde, tudo bem? E a senhora, como está, dona Anaí?
1: Se der tempo, aqui não, Pica-Pau, oferecendo para você, sua esposa, seus filhos, meus filhos, minhas amigas, Ana Bacana, a Luísa, a Cris, a Maculada aqui do Ditador, as minhas irmãs lá da igreja, da Mundial, e meu irmão e minha irmã lá do Baixo San Antônio, para todos os amigos e amigas, tá bom? Tchau, fica com Deus. Aqui não, fica pau.
0: Dona Nair pediu, e nós vamos juntos ouvir então, aqui não, pica-pau.

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3: 1:30.

É, meus queridos, essa é a grande canção, não é verdade? Aqui não, Pica-Pau. Muito obrigado, Dona Nair, a Dona Nair do Britador, sempre mostrando pra mim louvores novos, louvores maravilhosos. Dona Nair é a melhor, que mais me dá louvor diferente que eu nunca tinha ouvido, Alessandro. Ela é uma benção, ela já me deu uns 10 louvores aí que eu nunca tinha ouvido. Mas muito obrigado, viu, Dona Nair? Olha só, eu quero pedir perdão, né, mas às 12h40

0: Então chegou uma mensagem e agora que nós vamos ouvir. Ouçam comigo, por gentileza.
1: Vai, fala.
2: Olha. Alô, bom dia, aqui é o Tanagra Bancas Novo. Gostaria de ouvir a Mundo Barro de Ancai, 3 minutos. Vejo se minha filha Thaís, Tantina, para Micael, para você vir da rádio. Boa tarde.
0: Ô Tanaka, muito obrigado, Tanaka. O Tanaka pediu e nós vamos ouvir então Barros de Alencar. 3 minutos.

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0: meus queridos, olha só, chegando ao final de nossa programação, não é verdade? Mas eu quero ler aqui uma mensagem que acaba de chegar. Boa tarde, me chamo Lívia.
1: É o nome da minha neta. Agora que eu me liguei.
2: Olha que benção.
0: Lívia é o nome da minha neta, meus parabéns, você tem um nome muito bonito, viu? Quero deixar uma mensagem para o Alessandro, que está aí na rádio hoje como convidado. Queria parabenizar ele pelo o dia da enfermagem. Dizer que ele é uma bênção na vida de quem o conhece. Um grande profissional, um ser humano que o chama... É ser humano que o chama para a área da saúde. É lindo, parabéns pelo dia 12 de maio.
2: Olha que bênção, muito obrigado, Lívia. Filha aqui do coração, João.
0: A filha que do coração, olha
2: que a enfermagem nos dá, né?
0: Olha só.
2: Então eu fico muito feliz de ouvir, Lívia. Saiba que você mora no meu coração. E você, Duda, entre outras meninas que passaram pelo pronto-socorro, eu tive o privilégio e também tive a honra de poder passar aquilo que eu aprendi, o pouco conhecimento que eu tenho. Então, que Deus abençoe a sua vida, um beijo no seu coração, um beijo pro Matias, que Deus te abençoe, querida.
0: É, meus queridos, é chegado o momento da última canção. Última canção que vamos tocar agora, não é verdade? E eu quero agradecer a audiência de cada um e mais uma vez pedir perdão pelas mensagens que eu não estou respondendo. Eu tenho aqui, olha, só anotado aqui 10 canções que não deu pra tocar. Felber, amanhã, Felber, eu prometo que eu vou abrir o programa com a sua canção, tá bom, querido? A Júlia, também o Elton, a Regina, gente, me perdoe, mas não dá, não teve tempo, não é verdade? Estamos chegando, então, à última canção. E logo após aos nossos comerciais, não é, os apoios culturais, eu venho com a palavra do Senhor. Você que está com a sua Bíblia próximo de ti, apanha, porque... Vamos então chegar logo após com a meditação da palavra do Senhor. Almoçando com música. Volta já!

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0: a Campus FM com Almoçando com Música. Chegando a hora de você que está com a sua Bíblia, abrir a sua Bíblia em
1: Marcos, no capítulo número 16, versículo 9.
0: Marcos 16, versículo 9. Eu quero agradecer e pedir perdão a cada um de vocês. Enquanto vocês vão abrindo, eu vou falando, né? Para que as pessoas que eu não consegui colocar mais a sua mensagem no ar, não é? E eu quero também agradecer a Ítala Eduarda, que está também na nossa live. Um beijo no teu coração, minha filha amada e querida. Almoçando com Música, juntinho de você, com a palavra do Senhor.
1: Amém, meus queridos.

0: palavra para hoje, para nós meditarmos, está no Evangelho de Marcos, capítulo 16. A partir do versículo 9, a palavra diz assim para mim e para você. Quando Jesus ressuscitou na madrugada do primeiro dia da semana, apareceu primeiramente a Maria Madalena, de quem havia expulsado 7 demônios. Ela foi e contou aos que com ele tinham estado. Eles estavam lamentando e chorando. Quando ouviram que Jesus estava vivo e fora visto por ela, não creram. Queridos, olha que tremendo o que nós estamos ouvindo através da palavra do Senhor. Maria Madalena, uma mulher que tinha recebido uma graça, João, de ser liberta de 7 demônios, diz a palavra do Senhor.
1: Verdade.
0: E Jesus, então, agora, após ter ressuscitado, ele vai e se apresenta primeiramente àquela mulher. Nós estamos no mês de maio, mês da mulher, João. Mês das mães, e eu quero aqui dizer para vocês, mulheres, o quanto vocês são importantes e especiais para Deus. De uma mulher, Jesus nasceu, Maria. E para uma outra mulher, Maria Madalena, Jesus renasceu e se mostra para ela. Por isso, nesta manhã, eu quero dizer para você, tenha o coração grato, como Maria Madalena tinha. A gratidão é um dos maiores sentimentos que um ser humano pode ter. Gratidão é quando nós reconhecemos que alguém fez algo pela gente. O mundo aí fora hoje precisa de muitas pessoas que reconheçam e sejam gratos. Grato primeiramente a Deus, mas grato às pessoas, porque nós não somos uma ilha. Precisamos uns dos outros. Então que esta palavra fique no seu coração nessa tarde. Que você seja grato. Grato por esse sol que está aí fora. Grato pela água que você bebe, pelo oxigênio que você respira. E seja grato pelas pessoas que Deus tem colocado na sua vida. Também seja grato pelas dificuldades, porque elas vão te fazer forte. Seja grato a Deus por todas as coisas, porque Ele está contigo, amém?
1: Aleluias,
0: e eu quero orar com você nessa tarde. Vamos orar? Fecha teus olhos, abaixa tua cabeça e ore junto comigo. Senhor Deus e Pai, no nome do teu filho amado Jesus, Deus, nós queremos te agradecer. Somos gratos, Pai, por tudo que o Senhor tem nos dado.
1: Aleluia.
0: Pela vida, Deus, que nós temos, o fôlego de vida.
1: Amém.
0: Pelo nosso pulmão que se enche desse ar, esse oxigênio,
1: Senhor,
0: Pai.
1: Deus.
0: Abençoa a vida de cada irmão, cada irmã que está ouvindo esta oração.
1: Aleluia.
0: Que está orando junto comigo nesta tarde, Pai.
1: Sim, Senhor,
0: que o Senhor Deus visite os lares, as casas de Campos do Jordão.
1: Sim, papai.
0: Que haja transformação,
1: em
0: Pai.
1: Nome
0: e
1: de
0: que
1: Jesus.
0: O nosso coração, Deus, seja um coração eternamente grato a ti.
1: Aleluia.
0: Pai, nós queremos te agradecer por esse privilégio de estarmos aqui junto, alcançando várias pessoas.
1: Amém,
0: através,
1: Senhor,
0: desse
1: Deus.
0: Canal de comunicação. Muito obrigado, papai, pela minha vida, pela vida do João. É o que nós oramos nessa tarde e te agradecemos em nome de Jesus. Amém e amém.
1: Diante de ti, Senhor Deus, eu ainda coloco, Pai Todo-Poderoso, a vida do Dito, o esposo da Verônica, o Sidney, nosso radialista e família, Cláudio Borges e família, Cícero Roberto e família, João Emanuel e Renata, Luana, Matheus, Selma de Souza, a Roseli, filha da dona Nair do Britador, Juarez e toda a sua família, o Leonardo, o Valdemira, Cecília e família, a Emília, a Luana, o Cassimira, Benedita, a Ana Maria e o Quirino e toda a sua família, a Ana Maria do Britador, o Diego, a Sabrina, o João, a Daiane, a Milene, sua neta, a Maria Luísa, sua neta, a Lúcia, a Tânia, a Nair, ah, Senhor Deus, o Senhor Aldair, tio do Valdemir, a Selma, o Bilo, a Emily, a Luana, o Tom, o Jean, o Alifer, o Rian, o Marco, seu cunhado, o Paulo Raimundo, o Fernando, o Paulo Roberto, o Alexandre, a Elaine, a Maria Imaculada e família, a Ítala, o Emerson, o Miguel e a Lívia, Senhor Zate, Pai, a Silvana e família, a Maria, a Marina e toda a sua família, a Nair e família, Pai, da Vila Fortaleza, Senhor Deus, Pai, a mãe da Odete, a dona Terezinha lá de Sapucaimirim, Senhor Deus, a Vera Bueno e família, o José Diogo, a Josi, o Pietro, ô, papai, o Benedito, a Benedita, Senhor Deus, da Vila Matilde, a Giza, a Rosana, do almoxerifado da prefeitura, a Maria Helena e a família, ô, Deus, em nome do Senhor Jesus, tu conheces, ó, Pai, o que cada um deles precisa. Por isso, Deus, eu lhe peço agora, Senhor, que tu vá em encontro de cada um deles. Toca, Senhor Deus, transforma aquilo que é necessário ser transformado, Pai, mas que a Tua glória, a Tua honra, Senhor Deus, seja soberana sobre todas as coisas, que a Sua vontade, Senhor Deus, seja diante deles, em nome de Jesus Cristo, amém, amém, aleluia, glória a Deus. Chegamos ao final de mais um programa do Almoçando com Música. Agora, coladinho com Almoçando com Música, vem Cláudio Borges com músicas alegres e festivas para você no final da tarde. E eu, se assim Deus permitir, amanhã, juntos, estaremos de novo, das 12 até as 14 horas. Muito obrigado, Alessandro, pela tua visita no nosso estúdio de hoje.
0: Amém, João. Muito obrigado, meu irmão. Muito bom estar com você aqui
1: obrigado,
0: hoje.
1: Obrigado, querido. Que Deus lhe abençoe a você e sua família ricamente.
0: Amém.
1: Amém? Amém, meus queridos. Então eu digo tchau, tchau. E até amanhã, se assim Deus nos permitir, não é verdade?

luz do mundo, porque temos Jesus na nossa vida. Seremos usados como flechas. Seremos usados como flechas nas mãos do nosso Deus, para acertar o alvo, para atingir o alvo.

fazer a obra de Deus. Se você quer ser usado, eu queria que você levantasse as suas mãos. E que no momento que nós cantarmos o coro dessa canção, esse refrão, que é tão forte, tão impactante, que você possa liberar toda a fé que existe dentro de você. Que você possa liberar toda a força que há dentro de você. Todo o vigor que existe dentro de você. Para que você possa ser usado nessa geração, nesse tempo, e ser reconhecido como um homem de Deus, como uma mulher de Deus.

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1: 2:02.
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0: 2:13, 2:13. Oi, gente! Cheguei! Tô aqui, ó, na Campus FM.
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0: Com muita alegria.
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0: Tá gostoso demais.
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0: pra toda a cidade,
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0: Pra toda a região. Pra todo o Brasil!
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0: Às 2h15, 2h15. Depois dele, João Araújo, programaço! Almoçando com música. Agora eu e você juntinhos. Até às 4 horas da tarde. 12996350367 é o Campus Zap, WhatsApp da Campus FM. O WhatsApp que mais recebe mensagens em Campos do Jordão. Pra você pedir o seu sucesso.
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Mas, gente, às 2:22, 2:22, coincidência no relógio, você ouviu Beth Sangalo, Tempo de Alegria. Antes, Ana Castela, olha onde eu tô. São 2:23, agora a gente vai pro primeiro intervalo, aqui com os nossos apoiadores culturais do Showzão da Tarde de hoje, 12 de maio de 2026, e na volta tem muito mais música boa na melhor programação. Você sabe, né? 12996350367 é o Campus Zap, WhatsApp aqui da Campus FM para você participar aqui juntinho comigo, juntinho com a gente, é, e pedir aí a sua música, o seu sucesso. Ó, tá tocando o 12996350367. Vou atender a ligação, já já eu volto, já já tem muito mais sucesso na melhor.

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2: Comigo. Às 2:30 já. Um quarto já foi, né? Falta sala, cozinha e banheiro. Um quarto do programa já foi, né? Meia hora. Dura 2 horas, né? Ou 4 horas se fosse, ou que maravilha, hein? 4 horas é o Bandeirvira, né? Showzão da manhã, das 8 ao meio-dia. Passa muito rápido, né? Meia hora já foi, tem mais 1 hora e meia pela frente. A gente faz aqui com muito amor pra você. Pra vocês, viu? Vocês são muito especiais para todos nós aqui da Campus FM. Obrigado pelo carinho, pela sintonia, pela amizade, pela participação, pela audiência. Obrigado, viu, gente? Vocês são demais. Às 2:31, então vamos correndo, né? Eu sempre falo que aqui no Show da Tarde é pouco papo e muito som.
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2: Às 2:31, mandando um abraço especial pra Viviane, a Rita, o Cauê. Estão ali no Brancas Nuvens, né? Na sintonia 104.9. Obrigado, viu, gente? Uma excelente tarde de terça-feira pra vocês. Eu atendo agora o nosso amigo Gaúcho. Ele pediu Os Filhos do Rio Grande. Aqui pediu

0: aqui no Show da Tarde. The Black. Você me deixa assim, sabe? Sem ar.
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0: Às 2:38. Hora do ouvinte. Da ouvinte. Participação da... da Ana, né? É, a Ana. Oi, Ana, corintiana. Tudo bem, Ana? Boa tarde.
2: Oi, Cláudio, tudo bem? Toca a música da Raça Negra?
0: Toco.
2: Cheio de Mania.
0: Legal.
2: Linda Cis, Padivo, Regina, Luiz, Nair. Todo mundo que gosta dessa música.
0: Maravilha.

0: Legal, legal. 2 horas e 43 minutos. 17 minutos faltando já para as 3 horas da tarde. Raça Negra, cheia de manias. Fechou mais uma super sequência no show.
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0: 2h43, rápido intervalo, mensagem dos nossos apoiadores culturais, preste atenção na mensagem de cada um deles, de cada um dos nossos apoiadores, e já já eu volto com muito mais sucesso na melhor programação. WhatsApp, você já sabe, né? É o 12996350367, 12996350367, é o Campus App, WhatsApp aqui da Campus FM, você faz o seu pedido e a gente toca aquilo que você mais gosta de ouvir, as músicas do presente e do passado, e o passado de presente para você. Já já eu volto, até já.
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6: 2:51.
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0: É agora 2:53, 2:53. Voltamos, showzão da tarde, eu e você juntinhos até às 4 horas da tarde, quando chega o Sidney Silva. É o comunicador das massas, né? Sidney Silva e a Super Tarde, depois a geração sertaneja de bandeja pra você com Sidney Silva. São 2:53. No programa do Wander Vieira tem fofoca, né? Fofocando é o nome, é? Aqui também tem, né? Às vezes aparece. Vamos lá? Chegando o momento da fofoca, é, vamos lá saber então.
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0: às 2h54. Que é isso, vai começar o Big Brother de novo já? 27? Acabou agora, né? Faz o quê? Algumas semanas atrás terminou o Big Brother Brasil, número 26. Lá na Record tá tendo a casa do patrão, Boninho, que era do Big Brother, que era da Globo. Agora tá na Record e formou lá uma nova casa. Tem a casa do Big Brother na Globo. E agora tem a casa do Big Brother, a casa do patrão. A casa do patrão lá na Record. Só que a audiência não tá dando certo, não. Parece que foi ontem, acho que é. Ontem a Rede Record, que já ocupou o segundo lugar de audiência, perdeu para a TV Gazeta de São Paulo. Sabe, TV Gazeta, que antigamente a gente chamava de Canal 11? Pessoal novo nem vai lembrar, né? Antigamente era Canal 2, Cultura, Canal 4, TBS, SBT, Canal 5, Globo, Canal 7, Record, Canal 9, Rede Manchete, depois Rede TV, Canal 11, a TV Gazeta de São Paulo. É uma estação que é só de São Paulo, né? E da cidade de São Paulo e do estado de São Paulo. E a TV Bandeirantes, que é a Band, canal 13. Mas a fofoca aqui é a seguinte. Justiça arquiva processo do ex-Big Brother Pedro contra a TV Globo. O processo movido por Pedro contra a TV Globo terminou arquivado pela justiça após uma decisão que chamou a atenção dos bastidores do entretenimento. O ex-participante do BBB 26, esse que acabou agora há pouco, né? Pedia 4 milhões de reais em indenização, porém o juiz rejeitou a ação ao identificar falhas graves na petição apresentada. Segundo informações do caso, os advogados de Pedro utilizaram inteligência artificial na elaboração do documento. Como é que é? Advogado usando inteligência artificial. Daqui a pouco a gente vai precisar mais de advogado, então. Vai lá e você mesmo formula a sua defesa. Apesar disso, o texto entregue à justiça não apresentou detalhes suficientes sobre os fatos alegados, nem trouxe fundamentação considerada adequada para sustentar os pedidos feitos contra a emissora. Na decisão, o magistrado indeferiu todos os pedidos apresentados pela defesa do ex-BBB. Além da ausência de informações mais específicas, o juiz também apontou inconsistências no conteúdo protocolado. Dessa forma, o processo acabou arquivado antes mesmo de avançar para uma análise mais profunda do mérito da ação. O episódio rapidamente repercutiu nas redes sociais, principalmente porque envolve o uso de inteligência artificial em documentos jurídicos. Enquanto alguns internautas criticaram a estratégia adotada pelos advogados, outros questionaram os riscos do uso inadequado da tecnologia em processos judiciais. Pedro Henrique Espíndola foi acusado de importunar Jordana Moraes dentro da casa do BBB 26. O caso aconteceu na dispensa do reality e acabou investigado pela Delegacia de Atendimento à Mulher de Jacarepaguá, lá no Rio de Janeiro. De acordo com relatos exibidos no programa, o mundo é perigoso. E reproduzidos pela imprensa, Jordana entrou na dispensa para procurar um Babyliss quando Pedro se aproximou. Em seguida, ele teria encurralado a participante e tentado beijá-la sem consentimento. A sister afirmou aos colegas que sentiu a mão dele em seu pescoço durante a abordagem. Depois da repercussão, Pedro apertou o botão de desistência e deixou o programa. No confessionário, ele admitiu que tentou beijar Jordana e disse que a participante parecia com sua esposa. O cara ainda é casado, né? A declaração aumentou ainda mais a repercussão do caso nas redes sociais. A Polícia Civil abriu inquérito para investigar possível crime de importunação sexual. Posteriormente, Pedro chegou a ser indiciado por análise de imagens do reality. Pedro entrou com a ação após a ação contra a Globo após alegar danos relacionados à sua participação no BBB 26. O ex-brother buscava uma indenização milionária contra a emissora, mas a defesa não conseguiu convencer a justiça com os argumentos apresentados no processo. Até o momento, nem Pedro, nem a TV Globo comentaram aí a decisão. Agora, 2h59. Às 3 horas em ponto em Campos do Jordão. Eu atendo a Bárbara lá do Capivari. Oi, Bárbara! Ela pediu pra fechar a primeira hora de Paulo e Paulino.
1: Esse rosto e venha
0: com Marília Mendonça. Saudade.

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1: 3:03.
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0: É só alegria. É só alegria. 3:10. 3:10 em Campos do Jordão. 3:10 agora. Últimos 50 minutinhos, contagem regressiva. Últimos 50 minutinhos do showzão da tarde de hoje. Então vamos correr? Mas deixa eu dar uma boa tarde melhor aqui pro pessoal que tá chegando agora, né? Na segunda hora. 3:10. Muito boa tarde a você, meu amigo, minha amiga, meu irmão, minha irmã. Alô, vovô, alô, vovó. Onde quer que você esteja, em casa, na rua, no trabalho, no automóvel, levando a gente de carona. Obrigado, obrigado mesmo pelo carinho da audiência, pela sintonia, pela preferência. Vocês são demais. Obrigado, viu, gente? Como é que você tá nessa tarde, hein? Hoje, terça-feira, 12 de maio de 2026. Ainda não mandou sua mensagem? Manda 12996350367, Campus Zap, WhatsApp da Campus FM. Falando no Campus Zap, WhatsApp da Campus FM, tem participação, tem participação aqui juntinho comigo. Maria José, boa tarde.
1: Boa tarde, Cláudio. Gostei de ouvir uma música com Gustavo Mioto, Impressionando os Anjos. Ofereço para vocês aí da rádio, também para os ouvintes. Tenha uma ótima tarde.
0: Legal, querida. Obrigado aí pela participação sempre aqui no show, viu?

0: Vamos que vamos então, às 3:12 agora.
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6:18, The Heidel's Brothers, Unchained Melody, tema do filme Ghost, Do Outro Lado da Vida, Matando Saudade, direto do Túnel do Tempo.

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0: agora, 3 horas e 27 minutos, 3 e 27. Última meia hora já do show da tarde, né? Então vamos correndo, correndo, porque tem muita gente, a fila tá grande aqui, viu? Vamos ver se dá tempo de atender todo mundo. Muita gente participando aqui do showzão da tarde de hoje. Obrigado, obrigado mesmo, viu, gente? Como diz aí o Sidney Silva, é muita gente ouvindo a gente. Eu atendo agora a Lúcia Maria. Oi, Lúcia, boa tarde.
1: Oi, boa tarde, meu amigo Cláudio Borges. Tudo bem com você?
0: Tudo bem, graças a Deus.
1: Você pode tocar a música Amanhã Talvez com Joana?
0: Claro.
1: Quero agradecer para todos os ouvintes da Campus FM. Quero desejar para você uma boa tarde, um bom trabalho. Que Deus abençoe a você grandemente.
0: Amém.
1: Que você tenha uma tarde muito, muito abençoada.
0: A todos
1: então,
0: nós.
1: Tchau, obrigado.
0: Aqui pediu, tocou. Pouco papo e muito som. Joana!

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1: Agora, 13h35. Hoje, esse dia 12 de maio de 2026, é um dia muito especial. É, há 21 anos atrás, vinha ao mundo o meu filho, Cláudio Jesus Borges Júnior. É, Júnior, hoje você completa 21 anos. 21 anos hoje. E o meu coração transborda de orgulho e de emoção. Lembro-me como se fosse ontem o dia em que escolhi te dar o meu próprio nome, como um selo do amor imenso que sinto por você e da nossa ligação eterna. A distância física hoje, Júnior, nos separa, pois você reside em outra cidade. Mas a verdade é que você nunca saiu de perto de mim, sabe? Você nunca saiu de perto de mim. Por quê? Porque você mora dentro do meu coração. Você está junto comigo, Júnior, em cada pensamento e em cada oração. Neste 12 de maio de 2026, neste seu dia tão especial, desejo que o mundo te entregue o que há de melhor. Muita paz, amor, alegria, harmonia, saúde e prosperidade. Júnior, que a sua caminhada seja iluminada e que essa data se repita por muitos e muitos anos, sempre com esse brilho nos olhos que tanto me orgulha. Saiba que não importa onde você esteja, eu sempre estarei aqui, torcendo por você, Júnior. O pai te ama demais. Eu te amo demais. Com todo amor, aqui do seu pai, Cláudio Borges. Para você, Cláudio Borges Júnior. Parabéns, meu filho. Feliz aniversário. Você não imagina como é grande o meu amor por você.

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0: estamos de volta no Show da Tarde.
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2: Agora 3h49.
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2: Correndo, que tem um monte de pedidos aqui ainda. Para 10 minutos. Vamos lá, participação.
4: Boa tarde, Cláudio Borges.
2: Boa tarde.
4: Aqui da Vila Maria. Eu queria a música da Baitaca. Tenho orgulho em ser campeiro.
2: Maravilha.
4: Eu preciso pro meu marido Caroso, pro meu cunhado Pastel, pro meu cunhado Derso, pro minha cunhada Dirce, pro meu filho João Vitor e pra você da Rádio Cláudio Jordão aí, viu? Boa tarde pra você, que Deus te abençoe você e muita sua família.
2: Amém, a todos nós.
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meu lá ouvinte, fala Cláudio Borges, o homem sorriso do rádio, meu amigo, toca pra nós aí, Fernando e Fabiano, chama amor esse rolê, vou até pra um grande abraço a você, o Amaro, o Flávio, o Clóvis, a Letícia, também a Isabel, também a minha mãe Vera Lúcia, o Frank William, também nossos amigos aí, Toninho da TC Construção, também o Toninho lá do Big Lanche, e a todos os ouvintes da Campus FM, que é o sucesso da cidade, show da tarde com Cláudio Borges, é maravilhoso, vambora, o homem sorriso do rádio.

Jude, tudo bem com você, meu amigo? Manda pra mim, namorado por primeira vez com Henrique Iglesias, por gentileza. Eu ofereço pra todos da rádio, pra todos que gostam dessa música. Abraço a todos, boa tarde.

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2: Boa tarde a todos os ouvintes do Show da Tarde com Cláudio Borges. Eu gostaria de ouvir a música com Gal Costa e Tim Maia, Um Dia de Domingo. Ofereço para minha esposa Simone Zanin e para todos os ouvintes. Tamo junto aí, é só sucesso com Cláudio Borges em todos

4:04. Acabou! Termina mais um showzão aqui no rádio. Obrigado, meu amigo, minha amiga, meu irmão, minha irmã, pelo carinho da audiência, viu? Sidney Silva está chegando para comandar a Super Tarde e depois a Geração Sertaneja. Eu volto, se Deus quiser, amanhã às 7 horas no Jornal da Campus FM. Um abraço também pro José e o Juliano lá na Vila Santo Antônio. Obrigado, viu? Valeu, até amanhã, tchau!

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1: 4 e 6.
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9: 4:11.
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Opa, 4h28 agora, tudo bem, amigos e amigas ouvintes? Chegando por aqui o seu amigo comunicador Sidney Silva para te fazer companhia. É um prazer enorme estar junto com você e também saber que você está aí ligado, ligada, curtindo a gente também nesta terça-feira, dia 12 de maio. E aí, você que faz aniversário hoje, parabéns, saúde, felicidades, muitos anos de vida, muita paz, muita luz, muita alegria, muito sucesso e muitas conquistas. Que os sonhos se realizem. Deus abençoe a todos vocês, aniversariantes. Deus abençoe também a todos nós. Quem faz aniversário hoje, dia 12, é a nossa amiga Camila Caetano, Camila da Van, né? Bom trabalho aí pra você. Obrigado pela carona, pela companhia aí, curtindo a gente no rádio aí da Van. Um abraço pra você, pra criançada toda aí. Saúde, felicidade. Deus abençoe muito você, tá certo, Camila? Deus abençoe a todos os aniversariantes. E você ligando e interagindo, participando comigo aqui no 996-350367, o

Bem, você curtiu o som aí com Ed Sheeran, Shivers. Também a linda romântica com Roxette, recordando Spending My Time. Você curtiu aqui no Super Tarde com Sidney Silva. Vou chamar um intervalinho, já eu volto com muito mais sucessos da gostosa música nacional e internacional. Já tem Elton John aí pra você que pediu. 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

0: Muito bem, já estamos de volta. Obrigado a você que está curtindo o Super Tarde também aqui nesta terça-feira, então, dia 12 de maio. 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Confira você também. A Cristina também acabou de mandar um áudio, que daqui a pouco eu ouço o seu áudio fora do ar. Tá bom, Cristina? Fica ligada aí. Terezinha Francisca também já fez o pedido musical. Logo mais eu atendo você, tá bom, Terezinha? Fica ligada aí, tá certo, minha amiga? Lá na Lanchonete do Daniel, né? Um abração lá pra toda a equipe da Lanchonete do Daniel também curtindo a gente. Bom trabalho aí pra vocês. Um abraço também para Isabel Aparecida, né? Ligada comigo, brigadão pela audiência, pela companhia, tá bom, Isabel e família? Também a Neca lá ligada com o Alô Neca, curtindo a nossa amiga também, a Diva, né? Alô Diva e família aí, a Vera, sua amiga Regina, grande abraço. Quem está participando agora aqui comigo é a nossa amiga Claudina, lá da Vila Maria. Tudo bem, Claudina? Boa tarde.
1: Queria a música do Elton John, Sacrifício. Eu ofereço meu marido Caroso, pro meu cunhado Pastel, pro meu cunhado Der, pra minha cunhada Dirce, pro meu filho João Vitor.
0: Certo.
1: E pra vocês da Rádio Cordordói, viu? Fica com Deus, que Deus te abençoe e boa tarde pra vocês.
0: Amém, Deus abençoe muito você e toda a família também, minha amiga Claudina, grande abraço a todos os moradores aí da Vila Maria, curtindo a gente. Vamos curtindo então, recordando com o grande Elton John, né, o colecionador de óculos, Sacrifice, Super Tarde.

A Live em Kicking, você curtiu aí com Simple Minds, grande sucesso da música internacional, hein? E também antes foi Elton John, Sacrifice, que atendeu então a Claudina lá da Vila Maria. Obrigado, Claudina, mais uma vez aí pela participação, pela audiência, tá certo? São agora 5 horas pontualmente em Campos do Jordão. É, aqui a gente vai encerrando o programa Super Tarde, que volta amanhã comigo a partir das 4 da tarde para a gente curtir sucessos nacionais e internacionais do presente e do passado aí com a participação de vocês novamente, tá bom? E fiquem ligados que já eu volto na sequência apresentando também o programa Geração Sertaneja e vamos até às 7 da noite. 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Até já!

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1: 5:01.
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0: Opa, 5:08, já estou de volta aqui com vocês. Alô, alô, muito boa tarde, compadre, comadre, rapaziada, moçada, criançada, mulherada, gente amiga, gente boa do meu coração. Começando aqui então mais um Geração Sertaneja com Sidney Silva. É um prazer imenso estar junto com vocês novamente e também saber que vocês estão aí ligados, curtindo a gente nesta terça-feira, dia 12 de maio. No Geração Sertaneja. E olha aí quem faz aniversário hoje, então, dia 12 de maio. É a nossa amiga, a Camila. Parabéns, Camila, do transporte escolar, hein? Também quem faz aniversário hoje é a Claudete Rosa. Parabéns a Claudete. Também o Luiz Cláudio Souza. Parabéns, Luiz. Também o André Maru. Parabéns, André. Hoje também o Nelson Alves, parabéns Nelson. Também hoje o Gilmar Bola, parabéns Gilmar. E aumenta o som aí, galera, gente fina, gente boa do meu coração, curtindo aqui o Geração na melhor programação, na maior emoção. Vamos que vamos com a galera que eu amo. Simbora, simbora, simbora. E você ligando, interagindo, participando comigo também aqui no 996-350367, o canal A Linha do Seu Sucesso, da sua participação, da sua emoção. Eu começo o programa de hoje então atendendo aqui a participação da ouvinte Terezinha Francisca. Exatamente, ela que está lá na lanchonete do Daniel. Já passei por lá hoje, né? Já tomei um cafezinho com leite lá. Aliás, nosso amigo, é, o Amaro, né? O Amaro Santista estava por lá e pagou um cafezinho com leite para mim. Obrigado, meu amigo. Ele tá sempre ligado, curtindo a gente aqui, ouvindo a gente no carro dele, né? Obrigado pela carona, pela companhia, tá bom, Amaro? Obrigado pelo café também, tá bom? E então ela diz aqui, né, a nossa amiga, a Terezinha Francisca, ela diz: boa tarde, boa tarde. Gostaria de ouvir uma música com o Guilherme Santiago. É a música Meia Noite. É o nome da música, é Meia Noite e Meia, tá bom, minha amiga Terezinha? E ela diz aqui: ofereço para todos os ouvintes e principalmente para o meu esposo. Obrigada, obrigado você pela audiência, pela companhia. Um abração para você, para o seu esposo aí, para toda a família aí, ok, minha amiga Terezinha? Um abraço para Adriana também, que tá lá ligada, né? Alô, Adriana, a Daiane, tá certo? Todo mundo aí, né? A Júlia, a Milena, o Daniel, um abraço para toda a equipe aí, tá certo? Bom trabalho para vocês aí na lanchonete do Daniel. Também eu atendo aqui a participação da ouvinte Cris do CDHO da Vila Albertina. Alô, Cris, tudo bem? Boa tarde para você.
1: Tudo bem, que é que CDHO toca para mim uma música do... do Gustavo Lima, terminando antes.
0: Certo.
1: Eu queria estudar nele, pra Benê, pra Ana Bacana, pra Naira de Tadu, pra todos meus amigos, o vereador Guilherme da Martina.
0: Certo.
1: Pra todos vocês aí da raça, Deus que me te guarde sempre. Aqui é a Cris, você vê? Muito obrigado, meu amigo. Tamo junto, até mais.
0: Opa, tamo junto, com certeza. Obrigado você pela audiência, pela companhia, minha amiga Cris. Um grande abraço a todos os moradores aí da Vila Albertina. Eu também, o Toninho da TC já está dizendo aqui: estamos chovendo, abraço, obrigado, abraço para você, bom trabalho, meu amigo Toninho. Vamos começando hoje então com Guilherme Santiago, lá para nosso ouvinte Terezinha Francisca. Meia Noite e Meia. Depois tem o Gustavo Lima. Siwa.

0: Quem gostou faz barulho!
1: Muito obrigado, gente. Muito obrigado.
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É, 1h30 você curtiu aí com o Zezé de Camargo e Luciano. Agora são 5h21. Vou chamar aqui o intervalinho, já volto com muito mais da gostosa moda sertaneja para você de bandeja. Boa tarde, geração.

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Muito bem, já estamos de volta. Agora são 5 horas e 26 minutos. Obrigado a você que está curtindo a gente também, então, nesta terça-feira, dia 12 de maio. É o melhor da música sertaneja com Sidney Silva aqui no Geração Sertaneja. A todos um excelente final de tarde, uma excelente noite também que está chegando pela frente, ok, caros amigos e amigas ouvintes? Então já já tem Bruno Marrone também, mais sucesso aí, né? Atendendo mais ouvintes, beleza? 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Muito bem, já já eu vou atender a participação aqui da Maria Helena, lá da Vila Maria. Alô, Maria Helena, fica ligadinha, já que a gente manda a moda aí pra você, tá bom? Também eu vou atender a nosso ouvinte aqui, participando com a gente, né? Exatamente, eu vou atender então aqui, portanto, é a Maria Helena e depois também tem o Dinho, né? Que tá lá ligadinho. Alô, Dinho, alô, Maria Helena. Já que a gente atende vocês, tá certo? Depois também tem o Eduardo.

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0: E agora são 5 horas e 31 minutos, 5h31, hora certinha. Bem-vindos, caros amigos e amigas ouvintes, aqui é a nossa programação. Obrigadão pelo carinho da audiência. E obrigado a vocês também que nos ouvem em todos os bairros aí de Campos e toda a região sul de Minas, Vale do Paraíba, Serra da Mantiqueira. Um grande abraço para todos vocês. Eu vou atender agora a participação aqui da nossa ouvinte, então, Maria Helena, lá da Vila Maria. Alô, minha amiga Maria Helena, ela que diz aqui, boa tarde, meu amigo, boa tarde. Tudo bem? E a saúde? Tudo bem? E você, amiga? Manda para mim, Bruno Marrone. Ofereço para uma pessoa muito especial na minha vida. Obrigado, Deus abençoe. Abraços para você e família. Muito obrigado, um grande abraço para você e família também. Obrigadão pela companhia, pela audiência. Deus abençoe você e família. Deus abençoe a todos os ouvintes aqui da Campus FM também. Tá certo? Curtindo a gente. Então, além da nossa amiga Maria Helena, grande abraço a todos da Vila Maria aí curtindo também. Tá bom, Maria Helena? Tem também a participação aqui do nosso ouvinte Dinho, né? Que tá lá ligadinho com a gente. Alô, Dinho, tudo bem? Boa tarde para você.
1: Boa tarde, Aldinho.
0: Deixa eu voltar aqui.
1: Opa, Cid Silva, boa tarde, é o Dinho.
0: Boa tarde.
1: É geração sertaneja, é?
0: Isso.
1: É o Dinho de Santa Cruz, uhum. Que via a Mududuca da Boa Raça na Areia.
0: Certo.
1: Esse Pacaltino, o Caroço, o Edelso, o Tios.
0: Ok.
1: O Edelso, né? E uhum. O Sérgio, o Pastel lá, na Vila Maria.
0: Isso.
1: E a Fundação de Santa Cruz, a Dirce, e a turma do Zat. É o Zat, né?
0: Isso.
1: E o Botinha e o Ferrugem, né? Uhum. E o Dorival Zatti. E a Célia.
0: Tá certo.
1: E a nossa amiga Marilda. E o Van de Vieira. Show de manhã.
0: Isso.
1: E o Cláudio Borges. Obrigado. É o Dinho de Santa Cruz de novo. Boa tarde. E a André também, né? E o Samuel. E, tá bom? Obrigado.
0: Opa, obrigado você pela audiência, pela companhia, pela participação. Dinho, ligadinho lá no Santa Cruz. Grande abraço ao povo de Santa Cruz também, curtindo a gente. Vamos então aí com o sucesso de Bruno Marrone lá para Maria Helena. Se não tivesse ido, e depois tem o Dudu Kidalvan. See what?

Opa, você curtiu então quando o Duque Dalvan, Rastros na Areia, recordando, matando saudade, atendeu nosso amigo Dinho lá da Vila Santa Cruz. Obrigado, Dinho, aí pela participação, pela audiência. São 5:42 agora, 5:42 a hora certinha. Já eu vou atender mais ouvintes, hein? Fiquem ligados aí, tá bom? Tocando sempre o que há de melhor na boa moda sertaneja pra você de bandeja, gostoso demais, hein? Eu fazendo companhia pra vocês, vocês fazendo companhia pra mim, bom demais. 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Um abraço também pra Giza, né? Mãe da Águia, tá ligada comigo. Alô, Giza, curtindo a gente no carro dela, sintonizando aqui o 104,9 da Campus FM. Obrigado pela carona mais uma vez, pela companhia, tá bom, Giza? Opa, agora que eu vi aqui que tem gente um tempão já me assistindo pela live também no Facebook, Campus FM Campos do Jordão. Aí está aqui a nossa amiga Evelyn Primo, ela diz, boa tarde, Cisne, obrigado, boa tarde para você, para toda a família, tá certo, Evelyn? Também a Terezinha Regina, né? Ela diz aqui, estamos na Fundação Santa Cruz. Beijos, Terezinha, muito obrigado, Terezinha, um grande abraço para todos aí também da Fundação Santa Cruz, obrigadão pela audiência, pela companhia, tá certo? Também o nosso amigo Gerson Trindade, né? Além do Gerson Trindade, tem também a Ana Maria, alô Ana Maria, ligada? Obrigadão pela companhia. O Vitor Grom, lá de São Paulo. Alô, Vitor. E a Tina, sua esposa, né? Alô, Tina. Alô, Vitor. Obrigadão pela audiência também, pela companhia. William Zoy também está aqui na live com a gente. Obrigadão pela preferência também aqui. Ok, William. E o nosso amigo Gerson Trindade, né? 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Então, um grande abraço, parabéns ao trabalho de toda a equipe aí da Funerária Portal, a melhor funerária de Campos e região. 5:45, hein? 5:45, vou chamar um intervalinho aqui, tá bom, gente? Já eu volto, então, atendendo mais ouvintes. Não saiam daí que eu volto rapidinho. Boa tarde, geração!

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1: Muito bem, já estamos de volta. Agora são 5 horas e 52 minutos. Já já vou atender mais ouvintes aí, fiquem ligados, hein? Olha, você não pode perder também a festa de Santa Rita de Cássia lá no bairro Floresta Negra. Olha aí o trido em louvor a Santa Rita, nos dias 19, 20 e 21 de maio, com missas a partir das 20 horas, a partir das 8 da noite, tá bom? No dia 22 de maio, né, dia festivo, dia de Santa Rita de Cássia, teremos a procissão que vai começar às 7h30 da noite ali, onde teremos a concentração, né, para a procissão. Tá bom? Na pracinha ali em frente ao antigo Bar do Norte ali, na esquina ali do Floresta Negra, tá certo? Seguindo aí até a Capela Santa Rita de Cássia para a celebração da missa, ok? Da missa festiva, né? Em louvor a Santa Rita de Cássia, tá bom? No dia 22 de maio, que é dia de Santa Rita, tá certo? No dia 23 de maio, teremos o show de prêmios, né? Que vai cair no sábado, tá bom? Show de prêmios com barracas e doces e salgados a partir das 4 horas da tarde, a partir das 16 horas, tá bom, gente? Então participe você também da festa de Santa Rita, hein? De 19 de maio até o dia 23 de maio. Ah, lembrando que a Capela Santa Rita de Cássia fica ali, portanto, na rua Anita Corrêa de Oliveira, número 269. No Floresta Negra, né? Fica ali na... Essa é a Rua da Escola, tá bom? Rua da Escola do Floresta Negra, em Campos do Jordão, tá certo? 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E agora faltando 3 minutos e meio para as 18 horas, a gente continua aqui atendendo a participação, né, então, do nosso ouvinte Eduardo, lá do bairro do Barrado, também que está participando com a gente aqui. Deixa eu localizar aqui no nosso WhatsApp. O Eduardo, boa tarde, tudo bem para você? Tudo certo, meu amigo?
2: Boa tarde, Sidney Silva.
1: Boa tarde.
2: Opa. Eu quero pedir uma música da Luana Prado.
1: Certo.
2: Pra participação do Jorge Matheus.
1: Certo.
2: Que é pra Dona Marta e pro Rodriguinho, episódio 20, Campos FM Santa Tati.
1: Tá certo, obrigado aí ao nosso amigo Eduardo. Alô, minha amiga Matilde, fica ligadinha, daqui a pouco eu atendo você, tá bom? Obrigadão pelo carinho, pela audiência, ok? Matilde do Monte Carlo, esperando a música, né? É, temos também aqui a participação do nosso ouvinte Juliano, né? Ele que tá dizendo aqui, boa noite, Sidney, tudo jóia e você, boa noite. Estamos acompanhando aqui, obrigado pela programação, estamos acompanhando na mercearia Bela Vista, Vila Santo Antônio, com clientes e amigos. Meu pai José e eu, Juliano. Obrigado pela programação, boa sertaneja. Opa, obrigado você pela audiência, pela companhia. Bom trabalho a todos aí, que bom que vocês estão gostando de ouvir a gente também. O que, meus amigos? Então vamos curtir aí o sucesso com Jorge Mateus, com a participação da Lauana Prado. Vamos nessa? Haverá sinais. See what?

É, haverá sinais, hein? Você curtiu então aí com Jorge Mateus e a participação da Lauana Prado, que atendeu o nosso ouvinte Eduardo Bairro do Barrado. Obrigadão aí pela companhia, pela participação mais uma vez. Ok, Eduardo, um grande abraço a todos aí do Barrado, ligados com a gente mais uma vez. São 6:01, vou chamar aqui o intervalo que está no horário, tá bom? E já eu volto a atender da Matilde também, então, lá do bairro do Monte Carlo. Segura aí, Matilde, logo mais também vou atender a Ana Maria. Alô, Ana Maria, segura aí que já que a gente toca a sua moda também aí, tá certo, minha amiga? Então vamos ao intervalinho, já a gente volta com muito mais da boa moda sertaneja pra você de bandeja. Boa noite, geração!

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Opa, já estou de volta aqui, são 6:10. Boa noite, compadre, comadre, rapaziada, moçada, criançada, mulherada, criançada, gente amiga, gente boa do meu coração. Curtindo aqui o Geração na melhor programação, na maior emoção. Vamos que vamos com a galera que eu amo. Simbora, simbora, simbora. E atenção, meus amigos, hein? 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

ouvindo o nosso programa também aqui, o nosso amigo Evandro Cabeleireiro, né? É o Evandro Campos e o seu irmão Val Cabeleireiro, né? Também o Nicolas Cabeleireiro lá no Salão do Val, ali na Brigadeiro Jordão, em frente à praça ali da Fonte, aliás, em frente à praça da Banca, né? Tá certo? Um grande abraço, ótima noite pra vocês aí, bom descanso, meus amigos. Obrigadão pelo carinho da audiência, pela companhia, tá certo? Evandro é o flamenguista, né? O Val é o santista, tá certo? Um abração pra todo mundo aí. Também sempre ligado comigo, pessoal lá da Vila Silmara, né? Lá está a nossa amiga Vilma, alô Vilma. Alô, Vilma e família, brigadão pela audiência, pela companhia. Também o nosso amigo Paulinho tá lá ligado, né? Paulinho e a sua esposa Carminha. Alô, Carminha. Abração para todos aí da Vila Silmara. Ótima noite para vocês também, tá bom?

0: E a gente continua aqui fazendo gostoso pra você, tocando sempre o que há de melhor na moda sertaneja. Agora então atendendo a participação aqui da Matilde, lá do bairro do Monte Carlo. Alô Matilde, tudo bem? Boa noite, minha amiga.
1: Pedro, tudo bem? Vou tocar minha música do Gilberto Maia, Paixão. Um abraço com Deus.
0: Um abraço pra você também, ficar com Deus, hein, minha amiga. Matilde, ótima noite a todos os moradores do Monte Carlo também ligados. Alô, Ana, daqui a pouco a gente atende você, tá certo? Fica ligado aí, tá bom? E vamos então curtir aí o sucesso do Gilberto e Gilmar, vamos nessa? É 6:14. Paixão, Silva.
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Aí você curtiu com Ana Castela, Tô Voltando, é o melhor da música sertaneja do presente e do passado, fazendo seu fim de tarde, seu início de noite também muito mais gostoso, muito mais especial, ok? Com o melhor da moda sertaneja. São agora 6 horas e 20 minutos, 6 e 20, a hora certinha. Então daqui a pouco eu vou atender a Ana, né? Como eu falei, daqui a pouco. Segura mais um pouquinho, já que a gente toca o seu sucesso também, tá certo? Minha amiga Ana Maria, dá só um tempinho aí, por gentileza, tá certo? Também quero mandar um grande abraço aos amigos lá da Arte Rústica Madeiras, né? Todo dia ligados com a gente, tá certo? 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Agora são 6h22 já, estamos aqui no horário de mais um intervalinho e daqui a pouco então a gente volta com mais um sucesso gostoso, atendendo a participação aqui de mais uma ouvinte. Boa noite, geração!

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Opa, todo mundo ligado, hein? Curtindo, participando, bom demais. É muita gente ouvindo a gente em Campos do Jordão, toda a região. Gostoso demais. Vamos que vamos com a galera que eu amo. Simbora, simbora, simbora. Um abraço pra Baianinha também, já mandou uma boa noite. Que obrigado, Baianinha. Ótima noite pra você. Pra toda a sua família. Obrigadão pelo carinho, pela companhia de sempre aí, tá certo? Um abraço também aos nossos amigos aí, a galera do Chapéu, né? Curtindo os cowboys, as cowgirls aí na audiência, tá certo? Também os peões de rodeio, peões de boiadeiro, né? Pessoal que mora na roça também aí curtindo, né? O homem do campo, a mulher do campo, brigadão pelo carinho de cada um de vocês, uma excelente noite. Caros amigos aí, a galera do Chapéu também, forte abraço. Um abraço também às donas de casa, alô minhas amigas donas de casa, curtindo, ótima noite. Os nossos amigos caseiros também ligados, alô caseiros. Opa, hoje encontrei também o nosso amigo Zezinho Anacleto, né? Alô Zezinho e a sua esposa Vilma lá curtindo a gente, é isso? Alô Vilma, alô Zezinho Anacleto, brigadão pela audiência, pela companhia de vocês aí, excelente noite aí, tá bom? Eu encontrei com o Zezinho Anacleto na Bernécia hoje, brigadão aí pela companhia. Mais uma vez um abraço ao nosso amigo Amaro Santista, ouvindo a gente no carro dele, né? Sempre no QAP lá. Mais uma vez, obrigado pelo café que você pagou pra mim hoje lá, um cafezinho com leite, né? Na nossa honesto Daniel. Obrigadão, meu amigo aí. Amaro Santista, grande abraço. E o Neymar, vai pra Copa ou não vai, hein, Amaro? Pelo jeito, parece que vai, né? É, o Estevão não vai poder jogar, se machucou, né? Foi cortado, pode ser que abra uma vaga aí pro Neymar na seleção brasileira aí para a Copa do Mundo, né? E falta um mês para a Copa do Mundo, hein? O Brasil vai estrear na Copa no dia 13 de junho, né? É isso aí, tá chegando, hein? Falta pouco para a estreia da seleção brasileira. Boa sorte, Brasil!

0: É, Ana Maria, conhecida, Ana Bacana, ela que mora na Vila Britânia. Ótima noite a todos os moradores da Vila Britânia também ligados comigo, né? Tá bom? Lá está o nosso amigo Jardel, também ligado, né? O Jardel, ele que é papai da Letícia, né? Um abraço pra Letícia, sua filha, também pro seu João, a Dona Maria, aí curtindo, tá bom? A professora Tati Cristina, né? A professora motoqueira aí ligada com a gente, né? A Tati Cristina e os pais dela também na audiência. Ótima noite, meus amigos. Também lá na Vila Britânia está o nosso amigo Antônio. Alô, Antônio. Também o seu José tá lá ligado. Alô, José. É, tem também lá o Carlos, né? Alô, Carlos e família, obrigado pela companhia, tá certo? Também o Dentinho e família lá curtindo, né? Alô, Dentinho. Geraldo também está lá ligado. Alô, Geraldo, brigadão aí pela audiência também, pela atenção, tá bom? Opa, então vamos aqui atendendo agora a participação da nossa ouvinte Ana Maria, da Vila Britânia. Tudo bem, Ana? Boa noite pra você. Tudo certo por aí?
1: Oi, Cida. Você tocar a música do Zezé de Camargo? Pode ser uma bem bonita deles.
0: Tá certo.
1: Agora querida Cícia, Padiva, Regina, Luísa, Nair. Pra todo mundo que gosta dessa música.
0: Tá certo, obrigado Ana aí pela audiência, pela participação, excelente noite pra você e toda a família, né? A música até já começou um pedaço aqui enquanto você estava falando, tá certo Ana? Vamos curtir então aí com o Zezé de Camargo Luciano, Pão de Mel, vamos nessa!

0: É, você curtiu aí com Marciano, Paixão Proibida. Agora são exatamente 6 horas e 43 minutos. 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É isso mesmo, são 6h45 já, o tempo passa rápido demais, né, gente? Vou chamar aqui o último intervalo do programa e já a gente volta então com as últimas sertanejas de hoje, tá certo? Boa noite, geração, até já!
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Muito bem, já estamos de volta mais uma vez aqui. Um abraço pra Terezinha Francisca, né? Ligada com a gente, né? Sempre curtindo. Ótima noite pra você, pra toda a sua família, tá certo, minha amiga Terezinha? Ela que mora na Vila Santo Antônio, né? Ótima noite a todos os moradores da Vila Santo Antônio aí. Obrigadão pelo carinho, pela audiência e pela companhia de sempre, tá certo? 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Confira você também, meu amigo, minha amiga. E por aqui a gente vai então encerrando o nosso programa, né? Vou chamar a última música, já agradecendo o carinho, a audiência, a companhia aí dos amigos e amigas ouvintes, para voltar amanhã, se Deus quiser, a partir das 4 horas da tarde, no programa Super Tarde, também às 5 horas da tarde, no programa Geração Sertaneja. Espero que vocês tenham gostado. Conto com a audiência de vocês amanhã novamente, tá bom? Então a todos uma excelente noite, bons sonhos, bom descanso. Um beijo no coração de todos, hein? Deus abençoe a todos vocês ouvintes, Deus abençoe também a todas as famílias. Para encerrar o programa de hoje, então, deixo vocês aí com Chitãozinho Chororó e a participação da Fafá de Belém, é, participação especial dela, Fafá de Belém. Nuvem de Lágrimas. Depois, se der tempo, a gente toca também a Helena Leonardo, Deu Medo. Obrigado, gente, boa noite, até amanhã, tchau.

0: Boa noite.
1: Boa noite pra você que nos acompanha em todo o país.
0: Quarta-feira, 12 de maio de 2026.
1: Vamos ao destaque do dia, mais de 11 bilhões de reais no combate ao crime organizado.
0: O governo do Brasil lança plano com foco na desarticulação financeira e operacional de facções criminosas.
1: O presidente Lula destaca a união com estados e municípios para enfrentar a violência e garantir a segurança de todos os brasileiros.
2: O território será devolvido ao povo brasileiro de cada cidade e de cada estado.
0: E ainda, o governo do Brasil zera impostos de importação sobre compras internacionais, a chamada taxas das blusinhas.
1: O imposto vale para importação de produtos de até $50, cerca de R$250.
0: E você vai ouvir também prevenção e controle aos incêndios florestais.
1: Novos equipamentos foram entregues para reforçar a ação no Cerrado e Pantanal.
0: Um investimento de 150 milhões de reais do Fundo Amazônia, Gabriela Noronha.
3: Os equipamentos entregues vão fortalecer a atuação em áreas de difícil acesso e reduzir o tempo de resposta aos incêndios no Cerrado e Pantanal.
1: Hoje, na apresentação da Voz do Brasil, eu, Luciana Vasconcelos e Nazi Brum.
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1: Para combater o crime do país.
0: O programa Brasil contra o Crime Organizado conta com investimentos e financiamentos que ultrapassam os 11 bilhões de reais.
1: Entre as ações previstas está a asfixia financeira do crime organizado para atingir fluxos ilícitos e lavagem de dinheiro.
4: O programa Brasil contra o Crime Organizado conta com quatro eixos. O primeiro mira a estrutura financeira das organizações criminosas, como, por exemplo, a lavagem de dinheiro. Para isso, o país vai ampliar as forças integradas de combate ao crime organizado, que farão operações interestaduais de alta complexidade, como explicou o secretário nacional de Segurança Pública, Francisco Veloso.
5: O crime organizado, diferente de outros tipos penais, tem um objetivo muito claro. Ele quer ter lucro. Para isso, nós temos as forças integradas de combate ao crime organizado em todos os estados. E nós vamos criar ficos nacionais. Abriremos em São Paulo, no Rio, no Nordeste, no Sul e no Norte.
4: Outro eixo busca melhorar a investigação de homicídios, com fortalecimento das polícias científicas, dos institutos médicos legais e da rede integrada de bancos de perfis genéticos. O último ponto busca desarticular o mercado ilegal que abastece as organizações criminosas, a partir do tráfico de armas, munições, acessórios e explosivos. O programa prevê a criação da Rede Nacional de Enfrentamento do Tráfico de Armas. O ministro da Justiça e Segurança Pública, Wellington Lima e Silva, ressaltou a importância da participação dos estados e municípios no trabalho conjunto.
5: É fundamental que cada um dos agentes de segurança aqui tome o plano como seu. O programa é do Brasil. O programa não é só do governo federal. O programa é do Brasil e de cada um dos cidadãos para que nós possamos viver sem medo.
4: O presidente Lula destacou a união necessária para combater o crime organizado e disse que o plano vai devolver o Brasil aos brasileiros.
2: O território será devolvido ao povo brasileiro de cada cidade e de cada estado, para que a gente possa dizer ao mundo que muitas vezes o criminoso não é o pobre,

0: Brasil contra o crime organizado. Em prática, o governo prevê mais de R$1 bilhão em recursos diretos já em 2026. São quase 390 milhões para combater o fluxo de dinheiro ilegal, 330 milhões para reforçar presídios, 201 milhões para investigação de homicídios e 145 milhões para enfrentar o tráfico de armas. Além disso, será criada uma linha de crédito de R$10 bilhões para estados e municípios investirem em equipamentos, tecnologia e estrutura para as forças de segurança. Reportagem Márcia Fernandes.
1: E a gente segue falando sobre esse plano lançado hoje, mais especificamente sobre o eixo voltado às políticas penais.
2: Está prevista a criação do Centro Nacional de Inteligência Penal, além da aquisição de equipamentos, realização de operações nacionais e capacitação de servidores.
1: E para falar mais sobre o assunto, temos conosco ao vivo pela internet o secretário nacional de políticas penais, André Garcia. Boa noite, secretário.
3: Boa noite, Luciana. Boa noite, Nazi Brum. Boa noite a todos os nossos ouvintes.
1: Secretário, no que se refere às políticas penitenciárias, o que o senhor pode falar para a gente sobre as medidas que serão adotadas e os investimentos que serão feitos, inclusive em presídios estaduais?
3: Bem, o nosso programa, ele teve uma premissa importante, que foi a orientação do presidente Lula e do ministro Wellington César, de também aproveitar o que vinha dando certo, experiências exitosas e programas do governo junto com os estados e o Distrito Federal, que já estavam funcionando e que precisavam de certa forma de maior robustez e maior aporte financeiro. Essa premissa, por exemplo, foi a que regeu o eixo 1, que trata de asfixia financeira do crime organizado, e isso teve, e que teve como parâmetro a recente Operação Carbono Oculto, uma operação que foi realizada em parceria com a Receita Federal, Polícia Federal e o Estado de São Paulo, e foi muito exitosa porque atingiu fortemente a criminalidade organizada entranhada em instâncias de poder econômico que comumente não são atingidas em operações policiais. A mesma premissa nós usamos no sistema penitenciário, porque nós temos um modelo de excelência que é administrado pelo governo federal, que é o sistema penitenciário federal, seguro, rígido, que permite um controle e monitoramento de diversas lideranças criminosas no nosso país. São 5 unidades, 5 presídios federais estão espalhados pelo país e são administrados pelo governo federal. E a nossa pretensão é, após identificadas as unidades, os presídios nos estados que precisavam, porque abrigavam lideranças criminosas locais, precisavam de uma elevação do padrão de segurança, foi exatamente isso. Elevar o padrão de segurança para protocolos, treinamentos, capacitações e, importante, equipamentos de segurança similares ao que nós aplicamos nos presídios federais. E assim, isolar lideranças criminosas, não permitir que essas lideranças impactem na segurança pública do cidadão e da cidadã brasileira.
2: Secretário, uma das estratégias, como o senhor falou, é isolar essas lideranças criminosas. E uma das ideias é interromper a comunicação entre esses detentos. O que está previsto nesse plano?
3: Bem, há um conjunto de ações que tem esse objetivo. Primeiro, reforçar, robustecer os protocolos de segurança nessas unidades dos estados, treiná-los, que é para aplicação de protocolos rígidos, semelhantes ao que são aplicados no sistema penitenciário federal. Não há incidência, para que o nosso ouvinte, também quem está nos vendo aqui pelas redes sociais, não há incidência de celulares nem de objetos ilícitos nas penitenciárias federais. E nós queremos isso em todas as penitenciárias que nós escolhemos como mais sensíveis em todos os estados. Não queremos objetos ilícitos, não queremos celulares e não queremos nenhum tipo de droga ou arma branca ou qualquer outro tipo de artefato que seja utilizado contra os policiais penais, contra a sociedade. E essa foi a premissa, como disse, que foi implementada, que está sendo implementada, que será implementada com o nosso programa Brasil contra o Crime Organizado. Além do treinamento, nós vamos doar equipamentos que vão elevar o nível de segurança, treinar os policiais e servidores também para a utilização desses equipamentos. Por exemplo, eu posso dizer aqui drones modernos para vigilância, kits de varredura eletrônica que vão permitir levantar eletrônica, onde há aparelhos eletrônicos ligados ou desligados, celulares em presídios, identificar onde estão esses celulares e retirá-los das celas, se for o caso, aparelhos de raio-x, scanners corporais, e também o governo federal, de forma inédita, vai realizar a contratação de bloqueadores de celulares e vai com essa contratação disponibilizar para que os estados possam, nas unidades, aplicar essa tecnologia de silenciamento de comunicação. Então, além disso, nós vamos realizar operações programadas, que são operações voltadas para identificar esses equipamentos, esses aparelhos eletrônicos nessas unidades e retirá-las, que são as operações modo avião, que nós denominamos assim. Usamos um equipamento que permite o rastreamento de aparelhos eletrônicos, que são equipamentos nossos aqui da Secretaria Nacional de Políticas Penais e também da Polícia Penal Federal, e também a Operação MUTI, que é a operação organizada com os estados para retirada desses celulares e de qualquer outro material ilícito que esteja nas prisões. Ou seja, vamos atuar com inteligência, equipamentos, treinamento e operações policiais intensas, de modo a não permitir que haja comunicação desses presídios, desses indivíduos custodiados nesses presídios, para além dos muros das unidades penais.
1: Secretário, como é que vai funcionar esse Centro Nacional de Inteligência Penal? Ele vai ter ações integradas aí com todos os estados?
3: Exato, ele vai nos ajudar, inclusive, na coordenação dessas operações que hoje nós coordenamos aqui diretamente da Secretaria, as operações MUTI e Modo Avião, que são operações nacionais realizadas em diversos estados ao mesmo tempo. Vai congregar também policiais penais das diversas polícias estaduais, vai permitir um maior fluxo de informações, num modelo muito semelhante ao que se chama de Centro de Fusão de Informações, ou nos Estados Unidos conhecido como Fusion Centers, que são centros em que estão todas as agências policiais, no nosso caso, todas as polícias, representantes de todas as polícias penais, inclusive a federal, que vão conviver, trocar informações, coordenar operações e dar um dinamismo maior às ações no ponto de vista nacional.
2: Então tá ótimo, secretário. É uma área muito importante e o governo tá de olho nisso, então, né?
3: Exatamente, é uma área fundamental para a segurança pública do cidadão brasileiro, né? É onde tudo começou, porque as organizações criminosas surgiram nos presídios e vão terminar, porque a determinação do governo é essa: controlar e manter esses indivíduos isolados e não permitir que haja comunicação nem influência na vida do cidadão que vive fora dos muros dos presídios.
1: Bom, nós conversamos com André Garcia, secretário nacional de Política Penal. Secretário, muito obrigado pela entrevista à Voz do Brasil.
3: Eu que agradeço a oportunidade, estou aqui sempre à disposição de vocês e dos nossos ouvintes.
2: O período de seca está começando na região central do Brasil.
1: E com ele vem o maior número de ocorrências de incêndios florestais.
2: Viaturas e equipamentos que vão ajudar no combate ao fogo foram entregues hoje pelo governo federal.
1: Os investimentos são do Fundo Amazônia e pela primeira vez serão aplicados nos biomas Cerrado e Pantanal.
4: Caminhões especializados no combate a incêndios florestais, caminhonetes 4x4 equipadas, sopradores e aeronaves remotamente pilotadas. Os equipamentos entregues nesta terça-feira vão fortalecer a atuação em áreas de difícil acesso e reduzir o tempo de resposta aos incêndios no Cerrado e Pantanal. O investimento total de R$150 milhões vem do Fundo Amazônia, administrado pelo Banco Nacional de Desenvolvimento Econômico e Social, BNDES. Segundo o ministro da Justiça e Segurança Pública, Wellington César Lima, esse é o maior investimento já realizado pelo governo federal para ampliar o combate aos incêndios florestais. O ministro destacou ainda que a entrega vai agilizar o trabalho de combate ao fogo.
5: Cada minuto reduzido no tempo de resposta significa menos destruição ambiental, menos prejuízo econômico e mais proteção para a população brasileira.
4: Os equipamentos vão beneficiar os corpos de bombeiros militares do Piauí, Bahia, Goiás, Minas Gerais, Mato Grosso do Sul e Distrito Federal, além da Força Nacional de Segurança Pública e Brigadas Florestais. A medida faz parte da Política Nacional de Manejo Integrado do Fogo, criada em 2024 e gerida pelo Ministério do Meio Ambiente e Mudança do Clima. O ministro da pasta, João Paulo Capobianco, lembrou que o governo também tem fortalecido o planejamento e alcançado bons bons resultados no combate aos incêndios florestais.
6: Atualmente, nós temos reuniões a cada 2 meses com os maiores meteorologistas do Brasil e do exterior para monitorar permanentemente os cenários de risco climático e de risco, portanto, de incêndios. Esse dado é traduzido em planejamento, é levado para a sala de situação e articula e organiza a ação do governo federal. Nós, em 2025, reduzimos a área queimada no Brasil inteiro em 39%.
4: Esse é o primeiro investimento do Fundo Amazônia em biomas fora da Amazônia Legal. O fundo, restituído em 2023, após 4 anos de paralisação, já aprovou mais de R$400 milhões para apoiar os corpos de bombeiros de 9 estados da Amazônia Legal no combate a incêndios. Reportagem Gabriela Noronha.
2: O presidente Lula acaba de anunciar que zerou os impostos para compras de até $50 sobre compras internacionais online, tributos que ficaram conhecidos como taxa das blusinhas.
1: Segundo o secretário executivo do Ministério da Fazenda, Rogério Seron, essa medida só pôde ser anunciada após o combate ao comércio ilegal.
7: Isso só foi possível depois de um avanço muito significativo para regularizar o setor. O contrabando, que era uma marca presente nesse setor, ele foi eliminado. Agora um setor regularizado e continuará regular vai poder usufruir dessa isenção, dessa zeragem de tributação sobre esses produtos. Vai beneficiar a população mais carente, mais pobre, que utiliza muito dessas plataformas para adquirir produtos que são muito importantes para o seu dia a dia.
2: A mudança será publicada em edição extra do Diário Oficial de hoje e já passa a valer a partir de amanhã.
1: Estudantes com dívidas no Fundo de Financiamento Estudantil, FIES, podem realizar a renegociação de débitos a partir de amanhã por meio do Desenrola FIES.
2: Os contratos em atraso poderão ser quitados com descontos de até 99% sobre o valor da dívida.
1: A expectativa é atender mais de 1 milhão de estudantes.
8: Pode participar do programa quem teve contrato firmado até 2017 e que estava na fase de pagamento em 4 de maio de 2026. A negociação pode ser feita até 31 de dezembro deste ano. A expectativa é que mais de 1 milhão de estudantes sejam beneficiados com refinanciamento. O Desenrola FIES faz parte do novo Desenrola Brasil, programa lançado pelo governo federal no início deste mês para reorganizar a vida financeira de milhões de brasileiros e ampliar o acesso ao crédito em melhores condições. A medida, no entanto, não prevê a utilização do FGTS para abatimento das dívidas, como acontece em outras renegociações do Desenrola Brasil. Outra vantagem é para os estudantes que mantêm os pagamentos em dia. O programa oferece a possibilidade de quitação integral do débito com 12% de desconto sobre o saldo devedor. Para facilitar o atendimento, todo o processo de renegociação será realizado pelos canais digitais do banco responsável pelo contrato. No portal do Ministério da Educação foi publicada uma matéria com o passo a passo da renegociação. Acesse gov.br/MEC e saiba mais. Reportagem Talita Albuquerque.
1: E ainda sobre o Desenrola, mas desta vez para o agricultor familiar que está com as contas no vermelho.
2: O Desenrola Rural está a todo vapor com descontos de até 96% do valor da dívida.
1: A iniciativa quer melhorar a saúde financeira dos produtores rurais e facilitar o acesso ao crédito de olho na safra 2026-2027.
9: Nas praias de Tamandaré, no litoral do Pernambuco, Fabrício do Nascimento aprendeu a pescar com os avós e se dedica à atividade artesanal ao longo de 20 anos. Recentemente, decidiu aumentar a renda e investiu na criação de abelhas. Durante a pandemia, o novo negócio virou um problema e o que antes era investimento virou dívida, como relembra Fabrício.
10: E foi na época que eu comecei a tirar meu primeiro empréstimo, foi em torno de R$2.000. Tive uns problemas no decorrer da pandemia, não tive condições de pagar.
9: Foi só no ano passado que Fabrício conseguiu a tão esperada saúde financeira nos negócios. O produtor rural aderiu ao programa de renegociação de dívidas do governo do Brasil. Os descontos permitiram que ele limpasse o nome e pudesse sonhar alto.
10: Quitei essa dívida, investi na minha área da pesca e na área da apicultura. Eu tô querendo um investimento maior. Meu sonho é fazer minha agroindústria, para produção de mel também.
9: O sonho de Fabrício e de outros agricultores produtores rurais pode se tornar realidade com o novo Desenrola Rural. O programa permite renegociação e liquidação de débitos com descontos que chegam até 96% e atende quem tem débitos vinculados ao Programa Nacional de Fortalecimento da Agricultura Familiar, o PRONAF. Podem ser beneficiados agricultores familiares, assentados da reforma agrária, pescadores artesanais, povos e comunidades tradicionais e cooperativas da agricultura familiar. A expectativa é que os descontos ajudem os produtores a planejar a safra 2026-2027, como explica a ministra do Desenvolvimento Agrário e Agricultura Familiar, Fernanda Machiavelli.
11: Nós conseguimos, no âmbito do Desenrola Brasil, reabrir o Desenrola Rural. Agora, nessa nova rodada, nós de novo temos condições muito favoráveis para essa renegociação. São descontos bastante convidativos para conseguir promover essa regularização das dívidas dos agricultores familiares. Nós esperamos que a partir do Desenrola Rural, o

0: 2027.
1: A adesão ao Desenrola Rural pode ser feita até 20 de dezembro de 2026. Para as dívidas do PRONAF ou contratadas junto a instituições financeiras, a regularização deve ser feita diretamente nessas empresas. Se o débito estiver na dívida ativa da União, é possível limpar o nome diretamente no site do Regularize. Mais informações sobre o Desenrola Rural, acesse gov.br/MDA. Reportagem Edinaldo Júnior.
2: E hoje a ministra do Desenvolvimento Agrário e Agricultura Familiar, Fernanda Machiavelli, apresentou um balanço das ações voltadas ao setor.
3: Ela destacou as políticas voltadas às mulheres rurais, com a implementação de 110 mil quintais produtivos, que são espaços de produção diversificada de alimentos saudáveis, sementes e insumos, fundamentais para a soberania e a segurança alimentar.
2: A União Europeia retirou o Brasil da lista de países autorizados a exportar produtos de origem animal destinados ao consumo a partir de 3 de setembro.
3: Por meio de nota, o governo brasileiro informou que recebeu com surpresa a notícia e que tomará prontamente todas as medidas necessárias para reverter essa decisão.
2: O chefe da delegação do Brasil junto à União Europeia já tem reunião agendada para amanhã com as autoridades sanitárias do bloco.
3: O Brasil é o maior exportador do mundo de proteínas de origem animal e o principal fornecedor de produtos agrícolas ao mercado europeu.
2: Todas as informações sobre pré-natal, parto, puerpério, cuidados com o bebê, vacinação, alimentação, saúde mental e rede de apoio, tudo em um único lugar.
3: E agora disponível também pelo celular com mais praticidade e segurança.
2: É a nova caderneta brasileira da gestante, lançada hoje no Rio de Janeiro pelo ministro da Saúde, Alexandre Padilha.
4: Márcia Silva de Araújo, de Planaltina, no Distrito Federal, está grávida de 4 meses. É a sua terceira gestação, mas ela ainda toma todos os cuidados necessários nessa fase. As vacinas estão em dia e todo mês tem consulta de pré-natal.
5: Saiu de uma, já tem outra no outro mês. E é um momento muito delicado, que a mãe tem que ser acompanhada, sim. Você está gerando um bebê, você tem que ter uma assistência da família e do posto de saúde. Eu acho muito importante.
4: Para facilitar e ampliar a organização de exames de pré-natal e dos cuidados com as mães e seus bebês, o Ministério da Saúde lançou nesta terça-feira a nova caderneta brasileira da gestante. A versão reformulada do documento reúne todas as informações da mulher desde a gravidez ao pós-parto. Outra novidade é que o conteúdo da caderneta agora vai estar integrado com o Meu SUS Digital. Tudo na palma da mão para garantir um atendimento mais qualificado às gestantes, de acordo com o ministro da Saúde, Alexandre Padilha.
6: Nós temos 85% das equipes de saúde da família no Brasil inteiro que usam já o prontuário eletrônico do Ministério da Saúde. Então, a expectativa é que ele fique na mão da gestante, na mão dos profissionais de saúde, como se fosse a verdadeira bíblia da gestação, do cuidado das mulheres no nosso país.
4: O documento também traz informações de cidadania, como saúde mental, luto materno e parental e violência obstétrica. E tem espaço para registros específicos sobre o acompanhante, métodos de alívio da dor, posições para o parto, procedimentos a serem evitados e rede de apoio. Maria Silva de Araújo, do início da matéria, aprovou a novidade.
5: Vai melhorar bastante no sentido de facilitar a nossa vida. Hoje em dia também está sendo tudo digital. E aí eles vão passando do computador para o outro. Então, assim, é maravilhoso.
4: Além da versão digital, serão distribuídos 3 milhões e 200 mil exemplares da caderneta física em todo o Brasil. Reportagem Natália Koslick.
3: O acesso à caderneta brasileira da gestante é feito pelo aplicativo Meu SUS Digital, disponível para Android e iOS ou pela versão web da plataforma.
2: Estão abertas as inscrições para o Fórum Nacional da Rede de Parcerias, promovido pelo Ministério da Gestão e da Inovação em Serviços Públicos.
3: O evento busca aprimorar as políticas públicas e o impacto dos serviços na vida do cidadão, com mais de 240 painéis, palestras e oficinas.
2: O evento será realizado entre 9 e 11 de junho no Centro de Convenções Ulisses Guimarães, em Brasília.
3: As inscrições são gratuitas e podem ser feitas no endereço gov.br/rede de parcerias.

0: notícias do Poder Judiciário e do Congresso Nacional. Uma boa noite.
1: Boa noite para você e até amanhã.
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4: STF pede novas providências de órgãos para aprimorar transparência das emendas parlamentares.
5: STJ afasta indenização do DPVAT em acidente ocorrido durante prática de crime.
4: Justiça do Trabalho registra mais de 600 mil casos de assédio moral.
5: Boa noite, eu sou Marcela Luiza.
4: E eu sou Marcelo de la Libera.
5: O Supremo Tribunal Federal pede novas providências para reforçar a transparência e o controle sobre as emendas parlamentares.
4: A decisão é do ministro Flávio Dino e envolve órgãos de fiscalização do Senado, do governo de São Paulo e da Justiça Eleitoral. Carolina Chaves.
6: Na decisão, Flávio Dino pediu ao Tribunal de Contas da União informações sobre o funcionamento de um painel de acompanhamento das emendas parlamentares e cobrou esclarecimentos da Controladoria Geral da União sobre limitações na estrutura do órgão. O ministro também quer explicações do Senado sobre a possibilidade de ampliar regras contra nepotismo envolvendo suplentes de senadores e familiares. Já o governo de São Paulo deverá esclarecer suspeitas de acordo político relacionado à destinação de emendas de bancada federal.
7: A decisão ainda determina que assembleias legislativas e a Câmara Legislativa do Distrito Federal comprovem a adaptação das regras locais ao modelo federal de execução das emendas. O relator também encaminhou ao Tribunal Superior Eleitoral e à Procuradoria-Geral Eleitoral pedidos de análise sobre possíveis riscos de uso irregular de emendas parlamentares em campanhas eleitorais.
5: A indenização do extinto seguro DPVAT não é devida se o acidente de trânsito ocorreu durante a prática de crime.
4: Esse posicionamento é do STJ. Fátima Uchoa.
8: Um homem roubou uma motocicleta com a qual logo depois sofreu acidente de trânsito. Ele pediu a indenização do seguro obrigatório DPVAT, que hoje está extinto, e a Justiça do Paraná determinou o pagamento. No entanto, a quarta turma do STJ deu provimento ao recurso especial da seguradora. Para a ministra relatora Isabel Galotti, a existência de conduta dolosa da vítima afasta a cobertura securitária quando o risco é deliberadamente provocado, como no caso do roubo de veículo com o uso da motocicleta subtraída.
5: Justiça do Trabalho registra mais de 600 mil casos de assédio moral.
4: O levantamento considerou o período de 2020 a 2025. William Nascimento.
9: Nos quatro primeiros meses de 2026 já foram formalizadas mais de 30 mil ações por assédio moral. Ele está no comentário constrangedor, na punição injusta, na intimidação, em situações que afetem a dignidade de quem trabalha e causem dano à saúde física e mental, e a empresa é responsável por atitudes como essa. Se não cuidar do ambiente de trabalho, pode responder por isso. E esse é o alerta do coordenador geral do programa Trabalho Seguro, ministro Agra Belmonte. Investimento é prevenir. Custo é a empresa ter de pagar indenizações.
5: A partir do dia 15 de maio, pré-candidatos já podem começar a arrecadar dinheiro para financiar as campanhas das eleições gerais de 2026.
4: Um dos meios de arrecadação é por meio do financiamento coletivo, conhecido como vaquinha virtual. Estevam Furtado.
10: A vaquinha virtual já foi usada nas eleições de 2018, 2020, 2022 e 2024. O modelo, também chamado de crowdfunding, permite arrecadar recursos pela internet, por sites, aplicativos e plataformas digitais. As empresas que oferecem esse serviço precisam estar cadastradas e aprovadas pelo Tribunal Superior Eleitoral, além de serem contratadas antes por pré-candidatos ou partidos, conforme prevê a Lei das Eleições. A página sobre financiamento coletivo já está disponível no portal do TSE. Até agora, 4 empresas foram aprovadas para atuar nas eleições de outubro e outras 2 estão com cadastro incompleto.
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5: Uma boa noite.
4: Boa noite.
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0: Eu sou Paula Groba e estes são os destaques de hoje do Jornal do Senado, que começa agora. Plenário aprova renovação automática da CNH para bons motoristas. Avança projeto que endurece punições para fraudes no mercado financeiro. Aprovadas regras mais rígidas para o fechamento de escolas rurais. Boa noite. Motoristas com bom histórico no trânsito garantiram mais facilidade para renovar a carteira de habilitação. O plenário aprovou hoje a medida provisória que permite a renovação automática da CNH para condutores inscritos no Registro Nacional Positivo de Condutores, cadastro que reúne quem não cometeu infrações de trânsito no período de 12 meses. Mas o texto aprovado pelo Congresso inclui ainda a necessidade de exame médico para a renovação. A proposta segue agora para a sanção presidencial. Os detalhes com o repórter Alexandre Campos.
1: Relator da medida provisória, quando o texto esteve na comissão mista, o senador Renan Filho, do MDB de Alagoas, afirmou que dificultar o acesso à CNH impede que muitas pessoas entrem no mercado de trabalho.
2: É por isso que o Brasil vive, de certa maneira, um apagão de motoristas de caminhão, especialmente os caminhões de grande porte, porque a burocracia afugenta o jovem da primeira habilitação e, ao fazê-lo, afugenta também a formação de condutores profissionais.
1: A renovação automática da CNH deverá ser precedida de exames de aptidão física e mental. Essa exigência foi novidade, já que não constava no texto original da MP. Renan Filho acatou emenda para reintroduzir essa obrigatoriedade. De acordo com o texto aprovado, o motorista habilitado poderá optar pela CNH digital gratuita caso prefira não pagar pelo documento físico. A MP, que segue para sanção, ainda prevê a correção anual pelo IPCA dos valores referentes aos exames de aptidão física e mental e de avaliação psicológica a serem fixados nacionalmente pela União.
0: E brasileiros que sofrem com dores persistentes por meses ou até anos poderão ter atendimento mais especializado no SUS. O plenário aprovou um projeto que estabelece regras para o cuidado de pessoas com dor crônica na rede pública de saúde. A proposta garante atendimento integral aos pacientes e cria o Dia Nacional de Conscientização e Enfrentamento da Dor Crônica em 5 de julho. O texto segue para a sanção presidencial. Carros abandonados em ruas e terrenos públicos, além de prejudicarem a paisagem urbana, podem acumular água, atrair vetores de doenças e causar danos ao meio ambiente. E para enfrentar esse problema, a Comissão de Meio Ambiente aprovou um projeto que obriga os proprietários a retirar os veículos abandonados que representem risco à saúde pública ou ao meio ambiente. Os detalhes com Patrícia Oliveira.
3: O projeto do senador Confúcio Moura, do MDB de Rondônia, foi relatado pela senadora Tereza Cristina, do Progressistas de Mato Grosso do Sul. Ela alterou a lei do desmonte e o Código de Trânsito Brasileiro para acelerar o destino de carros apreendidos e não reclamados por meio de leilões. Uma das novidades é a integração ao Sistema Nacional de Resíduos Sólidos para rastrear peças retiradas de veículos.